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0: Rádio A Cor da Vida, a você que está em casa, de repente está aí no trabalho ligado em 102,9. É sabadão, minha gente. Agita aí!
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0: 93,9, a cor da vida FM, é tudo de bom e a gente continua por aqui, né? Sabadão com muito mais alegria, com muitos prêmios, né? Muita música pra você, é aqui na Cor da Vida. Agita aê!
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0: 92,9 Rádio Acor da Vida FM. Agita comigo até as 10 horas da noite. Programaço que vai ao ar aos sábados com você, de 8 até as 10, aqui na FM, que é tudo de bom, hein? Participando também de todas as nossas promoções e, logicamente, você aí curtindo a programação da Cor da Vida nos quatro cantos da Grande Vitória. Então comigo, agita aí!
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5: Já tá começando, já tá... Cala a boca, presta atenção aqui, todos vocês que tá dentro desse estúdio, come

vencerá, porque essa peleja não é essa peleja não é essa peleja não é nossa, essa que é quem peleja. Começando programas abençoados, a Quantitela.

0: estude direitinho, rapidinho arrasta pra cima, e aí já cai no meu curso, pra você que tá online, e aí é pronto, viu?
1: Ô, bestajado, já começou com bestalha, agora, ô Mineirinho, você é uma pessoa mais humilde, eu vou deixar você hoje, ó, Bibi, presta atenção aqui, vou deixar você hoje, Mineirinho,

0: assisti o jogo, do Neymar, o Neymar me chamou e eu pra poder assistir o jogo dele, né? Aí eu liguei pra ele, ligou pra mim, eu falei, Neymar, deixa eu falar com você, você tá aqui no estado do Espírito Santo mesmo, ou é conversa fiada pra dormir? Não, eu tô aqui, ô mineirinho, o que você tá querendo? Eu falei, não, eu tô querendo assistir o jogo, você pode ir lá, ui. Aí eu fui, quando eu cheguei lá, ele me viu e eu na arquibancada, né? Me chamou e eu. Aí eu falei, fala, Neymar, tá me chamando? Tá me atrapalhando eu tô sentadinho, quietinho lá, você me chamar e eu nesse frio? Aí ele falou, não, pra você ficar comigo aqui no vestiário. Aí eu falei, ah, não tem condição de treinar desse não, Neymar. Ele foi que querer fazer vídeo comigo, ou vai tomar chá. Eu falei, ah, não, não tem jeito de treinar desse não. Eu falei, ó, você já tá enchendo meu saco já, ué. Eu tô querendo, tô agoniado aqui pra assistir jogo. E você querendo que eu ficar aqui do seu lado, ué. Eu falei com ele, né? Falei, não, assim não tem condição, Neymar. Se você não parar com essa palhaçada agora, eu vou deixar de ser amigo seu, né? Aí, pensa que não, só viu minha mãe batendo na cama assim. Ô mineirinho, mineirinho, acorda, que tá na hora de você trabalhar.
1: Larra o rosto! Daqui a pouco a gente volta! Ostra!

0: acha, Costela, que na sua definição, você já deu uma definição aí, agora seja sincero, Costela, você acha que eu tenho esse problema? E como é que você fala de forma teca, né?
1: Olha, é uma condição crônica, mais tratável, principalmente com medicação estabilizadora do humor, psicoterapia e apoio familiar. O diagnóstico correto é essencial e muitas vezes demora a ser feito, o que pode agravar os sintomas. Então, para eu dizer para você, eu como filósofo, filosofando, te digo que se você não sabe para onde vai, qualquer lugar serve. Pra quem não sabe, para onde ir.
0: Eita, Costela, buchão, é o seguinte, você falando, agora, Bibinho, você que jogou a bola aqui, caiu fora, você convive comigo, traste ruim, seu traste ruim, você

0: você conhece a minha vida, você sabe aonde eu ando, você sabe o que eu faço, você sabe onde é que eu tô, no esconderijo de Jeová, você me vê lendo Bíblia, você me vê orando, Bibi, você acha que eu um homem de Deus? Tem bipolaridade, que eu sei lá o que é isso, rapaz.
1: Vovô, calma, vovô, eu não acho que o senhor tem bipolaridade não, vovô, eu acho que o senhor é muito animado, o senhor é muito alegre. Igual, por exemplo, quando o senhor recebe sua aposentadoria, um dia anterior o senhor fica triste. Só que quando o senhor recebe, aí o senhor fica pulando, vovô, eu fico em dúvida. Porque, então quer dizer então que o dinheiro te deixa feliz, é isso, vovô?
0: Primeiramente, você me respeita, aqui quem manda é primeiro, porque primeiro que eu sou seu avô, você me respeite. Segundamente, quem manda nesse programa sou eu. E terceiramente,

0: cabeça, aí fica alegre. Aí não, senhor, você está incovicado. Fala mesmo, como é que fala?
1: Equivocado, vovô.
0: Você está equivocado comigo, porque aí você está, além de estar me julgando, também está fazendo coisa feia, né? Não, Baiano Coach na área.
2: É isso mesmo, velho.

e online, viu? O que acontece, velho? Deixa eu te dar aqui uma informação muito precisa. Atenção, meus alunos, papel, caneta na mão e tapa na cara do cão, como diz o velho. Porque assim, ó, o que acontece? O preconceito do ser humano, no todo, no geral, no agravante, no mutante, né? E por falar em mutante, um abraço aí pro pessoal dos X-Men, viu? Um abraço pra Wolverine, que eu sempre gostei muito de você, viu, Wolverine? Você, eu era muito fã de você por causa daquelas três garras, viu? Na hora que você botava as três garras ali, ninguém te segurava não, viu? Então, esse procedimento mutante, né? No,

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1: Estamos de volta com o programa Os Abençoados. E hoje vamos falar sobre transtorno de bipolaridade. O transtorno bipolar é um distúrbio mental caracterizado por oscilações extremas de humor que variam entre episódios de mania ou hipomania, euforia, energia elevada, impulsividade e depressão profunda, tristeza intensa, desânimo, pensamentos negativos. Essas mudanças não são simples, simples variações de humor. Eles impactam profundamente a vida da pessoa, seu funcionamento social, profissional e emocional.

0: transtorno de bipolaridade. Eu não acho isso, gente. Eu sou tão calmo, tão legal. Eu não sou esse cara que vocês estão pensando, não. Vocês acham que eu sou essa bustica de bipolaridade ou não? Acho que não, né, gente? Acho que eu sou da paz.
1: Vovô, na verdade, eu acho que o senhor tem sim. Porque assim, olha só, o transtorno bipolar é um distúrbio mental. Tudo bem, o senhor não é tão assim, não. Ah, mas é caracterizado por

0: Pode ficar à vontade.
1: Você gostando do meu sonho, né? Agora hoje eu faço esse trem de bitolaridade, vocês estão falando. É o meu nome? Bitolaridade, né? Eu tenho alguns amigos meus que estão fazendo isso direto. Às vezes estão de um jeito, às vezes estão de outro. Agora, ô velho Machadinho, eu não sou médico, eu não tenho como dar diagnóstico pra você, não. Mas eu tenho uma impressão, né? Eu que sou de Minas, com minha dor de queijo, hein? Pão de queijo. Eu acho que você é, ô velho. Você tem estranho de bilopolidade. Bilopo. Ninguém é bi. Ai,

excelência, pra mim não dá, né? Vim aqui a esse programa, até porque eu desci aqui de helicóptero, viu? Então assim, não dá pra eu chegar aqui, descer de helicóptero, gastar tanto dinheiro igual eu gasto, porque eu tava no Rio de Janeiro, peguei um helicóptero particular, vim aqui só pra gravar esse programa e chegar aqui e não apresentar algo contundente, né? Fundamentos fundamentais. Agora

conhecido hoje como CrossFit, né? Então assim, você, certeza, você já puxou aquelas cordas, você já puxou. Então o CrossFit, ele traz esse desenvolvimento no bom sentido, onde é que entra, que é a bipolaridade. Porque o CrossFit você faz várias coisas ao mesmo tempo.

0: Então, eu vou te falar uns elogios pra você, que você gosta de elogio. Você não gosta de crítica, né? Agora elogio, você não é bobo, né? Você é muito autêntico, isso você é mesmo. Você é faladorzão, sanguíneo, né? Você é carismático, você é gente boa, vai tomar chave. Então, se não fosse você, hoje eu não seria conhecer Jesus, né? Eu conheci Jesus, me até emociono. Quase que o velho Tomás já pegou pra mim. Um dia aqui nos estúdios aqui, vocês não sabem o que acontece aqui dentro do estúdio. Aqui o velho é homem de Deus, sim. Ele pregou pra mim, aceitei Jesus, me batizei eu. Nas águas, né? Do Rio Jordão, não tem Rio Jordão não, gente, tô brincando. Então, hoje eu sou firme pro Senhor por causa da cena, né, velho Tomás Chaves?
1: Tá vendo aí, ó, tá vendo aí, ó? O que que acontece? A pessoa fica julgando, mas muita vez não tem fruto, né? A pessoa julga, mas não tem fruto, ó. A árvore boa, Deus conhece, é pelo fruto.

convencendo, viu? Olha isso, viu? O coach dos coaches sendo convencido por um velho. Tá vendo como são as coisas? Porque o que que acontece, velho? Eu tô quase chegando a uma conclusão, porque eu tô fazendo um estudo muito profundo e necrospecto, né? Onde o necrospecto tem que olhar, assim, com uma visão mais cautelosa e muitas vezes cientificamente falando. Você sabe que o meu amigo, a pessoa que eu trato hoje, né? Eu que trato ele, Augusto Cury, né? Ele vem pra eu tratar dele, do problema psicológico dele. Você entendeu? Rapaz, ele era ateu e virou evangélico porque começou a ler a história de Jesus, viu? Pra início de conversa. Então, assim, eu sou coach, mas posso deixar de ser coach. Mesmo eu sendo coach dos coaches, né? Que esses tratos vêm tudo atrás de mim. Ah, que isso, baianinho, eu tô precisando dessa informação, daquela. Porque eu tenho todas as informações, eu estudei em raiva há muitos anos. Entendeu? Muitos anos em raiva, então eu tenho vários cursos de raiva.

convincente mesmo, viu? Você, o Mineirinho falou isso aí, é verdade mesmo, viu? Você é um cara convincente, porque você é nervoso, é bipolar, é... Isso aí não tem como negar não, viu, velho? Mas você tem realmente o que você falou, que é o tal do fruto, né? Eu

lado do celular, para caçar o que fazer. Só se fala nesse tal de rio o tempo todo, o povo no rio, no rio, no rio, no rio, no rio, no rio, entendeu? Então assim, você está muito distraído, meu povo. Vocês vêm voltar pra Jesus o quanto antes, porque se não volta hoje, não volta amanhã. Viu?

0: pode parar, né, mineirinho?
1: Véi, pode parar não, hein? Que é bom demais, véi. Se melhorar, vira até festa. Já tem pão de queijo mesmo.

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lábios, né? Mas sem esse negócio de lábio feito em laboratório, viu? Que agora as mulheres tá tudo com esses beijão de laboratório, é boca normal, lábio normal.

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0: Trem bom, gente. Nós estamos de volta com programas abençoados. O programa foi muito bom hoje, hein, velho? Eu gostei muito. E eu tô saindo muito andificado hoje, muito andificado. Eu quero agradecer o velho Tom Machado pela oportunidade que dá pra nós de poder participar desse programa, né? Se não fosse você, nós não tava aqui, ui. E se nós não tivesse aqui, não tinha o Programas Abençoados. E se não fosse o Programas Abençoados, não tinha a Cor da Vida, né, velho?
1: Exatamente. Se não tivesse o Programas Abençoados, não ia ter a Cor da Vida. Porque a Cor da Vida veio por causa do Programas Abençoados. Então, assim...

muito sangue. Eu sou pastor presidente do programa Os Abençoados há muito sangue. Então, assim, eu como presidente desse programa Os Abençoados, automaticamente eu sou presidente da Rádio A Cor da Vida também, porque a rádio vem através do programa Os Abençoados. Então, se o programa Os Abençoados

doença de vocês, que se não fosse a doença de vocês, eu nem estaria aqui. Não quero que ninguém fale mais bufa nenhuma, não, deixa só eu mesmo. Muito obrigado, que Deus abençoe a cada um. Eu vou deixar um louvor.

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0: Deus, esta é a nossa oração.
1: Povo de Deus, chegou a nossa hora de orar, de chorarmos por essa nação. Meu Deus, se o Senhor não estiver conosco, o que será de nós? Sara, meu Deus, esse país, porque é a nossa única saída.

o Brasil precisa muito. 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
1: Glória a Deus! Começando mais uma edição da madrugada, tudo de bom aqui na sua 102.9, a Cor da Vida Rádio, que é tudo de bom. Você trabalhando, ligadinho com a gente, vai passar a madrugada toda ligado aqui na Cor da Vida. Teremos lindos louvores e também a palavra de Deus, o alimento do cristão. Prazer enorme estar com você. Eu sou o Juninho Vitor e essa é a Rádio A Cor da Vida FM, que é tudo de bom. A primeira de hoje tá chegando.

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3: Se nós não nos prepararmos, inevitavelmente vamos sucumbir em alguma delas. Deixa eu falar uma coisa para você, a vida é assim, ou você trabalha no palco ou nos bastidores, ou você sai do barco para contar as suas histórias, ou fica no barco para contar a história dos outros. É você que decide. Não tem nada de errado, você vai morar no céu, mas você não vai contar suas próprias histórias. Quando uma tempestade aparecer, pergunte, é para denunciar? Cadê o Jonas? Não é para jogar marido fora, não. Tá certo, tem gente doida para pastor, o Jonas é meu esposo, ó, aqui para você. Não é nada, casamento é vitalício. Sabe o que é vitalício? Até que a morte o separe. Tá certo? Vai pro buraco. Tá certo? Não é isso não. Mas cadê o Jonas? Vou jogar o Jonas fora. Mas que tempestade é essa? Não, essa tempestade só veio para mostrar o poder de Deus para mim. E eu entendi que ele é o Todo-Poderoso que repreende vento e mar. Essa tempestade não, ela veio para me tornar ousado. Aprenda com os cabritos. Pode notar, certo? Ovelha, doce demais, tem que ter uns cabritinhos. Por que que você acha que a igreja tá assim de cabrito? Tá assim, ó, assim de cabrito. Pastor, manda os cabritos embora, manda nada, tem uns cabritos que faz ovelha andar. Eles vão até pro inferno depois, mas dane-se. Certo? Não quer entrar no caminho, tá certo? Então entenda que tem tempestade que vem para te fazer se tornar alguém ousado. Isso, entendeu, mulher? Às vezes você está com a crise no casamento que é para tornar a senhora ousada, para a senhora emagrecer, rejuvenescer, ficar gostosa. Tem crise que vem no seu casamento para você, rapaz, ser ousado, certo? Ser um homem extraordinário, fantástico, sabe? Proteger, guardar a sua casa. Às vezes, por exemplo, eu acho engraçado as mulheres, eu falo isso na minha administração, você pode pagar, eu sei que você pode pagar para fazer a manutenção que você quiser na sua casa, às vezes, mas nada mais importante do que uma mulher ver você fazer. Vai trocar uma lâmpada, vá mesmo, pode parecer uma lâmpada, pega uma escada, você pode mandar alguém trocar, um funcionário seu, mas não é a mesma coisa. Pega a lâmpada, bota a escada, bate a escada no chão assim, pra esposa escutar o barulho. Pega a lâmpada, tira a camisa, passa um óleo, na verdade, sobe. Negócio extraordinário. As mulheres já estão ficando doidinhas aí vendo o marido. Já estão vendo o marido na escada. Aproveite as tempestades que tem por propósito tornar você ou ousado no seu negócio, ousado você, na sua fé. Posso ouvir um amém? Amém? Nós precisamos de um povo ousado ao lado do Senhor. Eu estou falando ousadia, não é tolice. Ok? Preste atenção. Essa é a última tempestade. Na de Jonas, o navio seguiu viagem. Na dos discípulos, Jesus repreendeu a tempestade. Mateus 14, Pedro anda sob as águas. Mas nesse, o navio afundou. Nesse, a empresa faliu. Nesse, o casamento acabou. Nesse, o câncer levou o ente querido. Essa última tempestade, ela traz um nível bem mais elevado. Ela vai falar com pessoas maduras, normalmente aquelas que já venceram as três tempestades anteriores. Essa última tempestade, ela não vem para brincadeira, ela não vem para qualquer um, porque o navio, ele se despedaça. Aqui nós vamos ver perdas muito mais significativas do que apenas uma carga, um navio. Porque pessoas se divorciam, porque pessoas morrem, porque pessoas perdem o emprego, porque empresas falem, porque pessoas são obrigadas a mudar de ministérios. Sim, tem tempestades que vêm com uma força muito grande e é tão intensa que ela vem com o poder de destruição. Ela só não tem poder para destruir você. E é isso que eu quero que você entenda. Eu não sei que tempestade você enfrentou. Ela pode ter destruído seu casamento, mas não destruiu você. Ela pode ter destruído sua empresa, mas não destruiu o empreendedorismo que existe dentro de você. O câncer pode ter matado duas ou três pessoas da sua família, mas não vai matar você. É importante que venhamos entender isso e aprender com as lições das adversidades. Se nós não nos prepararmos, inevitavelmente vamos sucumbir em alguma delas. Não quer tirar? Então morre. Não quer acordar Jesus? Então afunda. Não quer andar sobre as águas? Então vai chegar do outro lado. O barco não vai afundar, mas vai viver sem a experiência. Hoje eu deixo isso para mim, no meu coração. Eu não vou conseguir continuar pregando, pelo menos nesse culto. Mas chegaram todos na praia, sim ou não? Isso. Molhados, com frio, sabe o que eles vão fazer? Uma fogueira. E quando Paulo está ajeitando a lenha para fazer a fogueira, do meio da lenha, ainda molhado, uma víbora, uma cobra, sai e fica pendurada na mão de Paulo. Uma víbora venenosa. Paulo então sacode a víbora no fogo. E o pessoal fala: olha só, que cara ruim. Não morreu afogado, mas nem se secou ainda. Já vem outra tempestade. Aprenda uma coisa, crente: tempestade pra gente é com fartura. Tem miséria, não. Todo dia tem uma. Se vacilar, duas vezes por dia. Igual remédio controlado. Então aprenda a lidar. Eu só sei de uma coisa: em Cristo somos mais que. Então, querido, quer uma notícia boa? Vai embora, porque tá assim de tempestade te esperando essa semana. A que vier para denúncia, entenda a mensagem, certo? A que vier para te mostrar o poder de Deus, entenda. A que vier para te tornar ousado, entenda. E aquela, seu Cláudio, certo, que te trouxer perdas, vai perder. Mas entenda, sua vida não se resume a uma batalha. Essa guerra você não vai vencer, você já venceu.
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1: 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Mas Jesus não.

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1: Salgadinho, filho de Deus, me libertou.
2: Ele tem feito maravilhas na minha vida, Juninho.
1: Então conta.
2: Vou contar.

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3: Hoje, praticamente, quase tudo que eu vivo por um motivo: honra. Honra, eu aprendi o que é honra no reino, honrar as pessoas, honrar meu pai e a minha mãe mediante a tudo que aconteceu. Hoje tem pessoas que querem levantar a mão e aceitar Jesus, mas querem continuar seu estilo de vida anterior, querem continuar com hábitos, costumes, maneiras e regras que não eram erradas no ambiente onde ele estava, mas ele não está mais lá. Ele veio para uma igreja, ele resolveu viver com Cristo, mas ele quer viver com Cristo como se estivesse lá fora. Eu preciso mostrar a você que Deus tem um propósito para mim e para você. Que a palavra dele passe por nossa vida, passe por nossa família, passe por nossa história. Essa proposta é altamente transformadora e traz, né, consigo a questão de mudarmos de mundo, de sairmos de um ambiente e vivermos sobre outras leis. Leis mais poderosas que essas. Terminamos aqui, antes de eu entrar, com uma oração por alguém que precisa de uma intervenção, por um ambiente que pode intervir nesse de uma forma firme e forte. Nós acreditamos neste mundo ou não? Não precisa responder. Mas a questão é que hoje pessoas querem vir para este mundo carregando consigo um estilo de vida do mundo anterior. Então ele complica a nossa gestão, ele complica o nosso nome, ele complica o nosso relacionamento para com Deus. Porque se formos coniventes com esse tipo de gente, esse tipo de comportamento, comprometemos o todo. Se formos extremamente radicais com esse tipo de pessoas, podemos comprometer a transformação. Tem gente que se transforma de forma instantânea, outros não. Outros precisam de um tempo. Seu convívio com outro ambiente não vai lhe permitir que ele abra mão de seu vocabulário da noite para o dia. Ele pode falar alguns palavrões durante o processo, mas a minha proposta hoje é dizer: tem alguma coisa errada, talvez com o pastor, talvez com a minha exposição, e não apenas minha, mas de alguns pastores e de algumas igrejas, ou de algumas pessoas que estão com dificuldade em entender que este mundo não é o mesmo daquele da porta para fora, espiritualmente falando. Então nós precisamos estabelecer isso na nossa vida. Eu estou disposto a mudar de mundo, a vir para este mundo. Então,

0: Este mundo fala de leitura bíblica. Este mundo fala de amor ao próximo, de respeito aos idosos. Neste mundo, poucas coisas mudaram. Os princípios e valores ainda permanecem os mesmos. Mas quando pessoas vêm para este mundo querendo fazer com que este mundo se adapte ao seu anterior, aí nós vamos ter uma ruptura. Então é importante que nós, como igreja, venhamos entender uma dose que seja coerente, amorosa, mas ao mesmo tempo respeitosa e firme em princípios e valores. Uma postura que nos faça não aceitar aquilo que a Bíblia condena ou que esse mundo rejeita, mas aquilo também que nos faça não colocar para fora alguém que pode não mudar na mesma velocidade que eu mudei. Por que que eu preciso dizer isso para a igreja? Porque eu tenho sentido incomodado. Eu vim de uma reunião de pastores, certo? Eu fiquei 2 dias e meio com eles, onde nós conversamos muitas coisas sobre isso, e eu comecei a meditar como pastor de vocês, ou a maioria de vocês. O que pensamos quando vemos na igreja um adúltero? O que pensamos quando vemos na igreja alguém, certo? No homossexualismo? O que pensamos quando vemos alguém na igreja, certo? Com uma vida que este mundo reprova? Não sou eu, é este mundo que reprova. O que eu faço? Eu finjo que não vejo e comprometo o todo? Ou não, eu sou implacável, certo? E vamos pegar e erradicar e não oferecer a proposta de mudança para as pessoas que podem não conseguir mudar na mesma velocidade. Eu preciso abrir falando com vocês isso, porque eu vejo que hoje muitas pessoas estão como Jacó. Jacó e Labão, dois mundos diferentes que se chocam. Por quê? Porque não tiveram a decência de expor um para o outro, né? Porque me parece que Labão fez de forma proposital, mas 7 anos já era para alguém ter falado pro Jacó: Jacó, deixa eu falar uma coisa para tu, essa conta vai fechar não, porque Lia é mais velho. Aqui não é na sua casa, aqui não é no seu mundo, aqui as regras são de fé. Então, se você não está disposto a obedecer essas regras nunca, é melhor mudar de mundo. Se você não consegue obedecer essas regras agora, não saia deste mundo. Se o que você não tem é força o suficiente para transformar, se você não tem a força suficiente para parar de uma forma, né, enfática, beleza, não precisa sair desse mundo, continue aqui. Agora não espere que não vai sair daqui palavra de condenação, aquilo que este mundo condena, palavras de aprovação para aquilo que este mundo rejeita, porque nós não estamos brincando de ser crente. Você está entendendo? Nós estamos lutando com todas as nossas forças, certo? E é difícil, não é só para você não, é para todo mundo. Então, se você quiser viver nessa igreja, você vai encontrar uns adúlteros, mentirosos, fofoqueiros, homossexuais. Você vai encontrar uma turma aqui, certo? Mal pagador, tenha uma turma dessa. E você não sabe o que eu sofro lá fora com meu nome por causa de umas bênçãos dessas. Louvado seja Deus que me deixou falar benção, que a vontade é falar outra coisa. Então é importante nós entendermos, e eu preciso que você me ajude. Eu tenho aqui meus pastores, a turma que caminha comigo, e eu fiquei com medo, porque eu já estou com medo de quando as pessoas veem alguém que não, ou está fora do contexto desse mundo nosso, mas frequenta aqui, pode comprometer, certo? O nosso comportamento. Então eu falei: não, eu vou falar isso para a igreja no primeiro e no segundo culto, e na quarta-feira também, e vou passar a falar, e dane-se, ou as pessoas mudam ou vão embora, ou não é, volta para o mundo onde estava. Nem sempre, é isso que eu quero que você entenda, nem sempre de forma instantânea. Seria legal se fosse instantâneo, mas nem sempre é assim. Às vezes o pecado e o erro de alguma pessoa aparece com mais facilidade do que a outra, e aquele que seu erro é encoberto por alguma coisa é até capaz de julgar aquele erro mais visível, até mesmo para que isso não atraia atenção para o seu. E nós, como liderança, precisamos, né, estarmos atentos a todas essas coisas. Então, preste atenção em alguém que saiu de seu mundo para viver uma experiência extraordinária com Deus. Coloca para mim Gênesis 12, 10. Houve fome naquela terra e Abraão desceu ao Egito para ali viver algum tempo, pois a fome era rigorosa. Preste atenção. Aqui começa a história de uma mulher que vai mudar de mundo. A fome faz com que Abraão vá passar um tempo na terra do Egito. Ao sair do Egito, ele comprou ou ganhou de presente uma mulher, uma escrava. Seu nome é Agar. Ela vai ficar a serviço da casa de Abraão. Ela vai ser uma secretária particular, alguém cuja qual Sara vai valorizar bastante, vai confiar bastante. No meio de tantos servos, tantas servas, Agar, me parece, era uma das principais. Ela era uma estrangeira, o que provavelmente ainda favoreceria algumas questões, certo? Pois ela não pertencia ao povo. Eu não vou entrar no mérito disso, mas é importante nós olharmos que esta mulher está recebendo de Deus uma oportunidade de sair de seu mundo e entrar no mundo onde Deus governa. É isso. Ela vai trabalhar na casa de Abraão. Ela vai ficar a serviço da mulher de Abraão, Sarai. E ali, naquele ambiente, ela é escolhida. Mas quando você vem para o reino de Deus, nesse reino, a palavra honra tem um peso que, se você não aprender, você vai sofrer sérias consequências. Grande parte de tudo aquilo que eu vivo até hoje, o que sustenta o que eu vivo, vocês caminham comigo e muitos de vocês de perto. Já vi muitos de vocês questionando minha vida de oração. Já vi muitos de vocês questionando algumas coisas que são particulares entre eu e Deus. Mas eu amadureci para isso. Eu não tenho dificuldade quando as pessoas me avaliam segundo seus modelos espirituais, seus modelos teológicos, seus modelos. Eu não tenho problema. Mas eu vou falar uma coisa para você. Hoje, praticamente, quase tudo que eu vivo por um motivo: honra. Honra. Eu aprendi o que é honra no reino. Honrar as pessoas, honrar meu pai e a minha mãe mediante a tudo que aconteceu, honrar as pessoas que me consagraram, as pessoas que me ajudaram, as pessoas que fizeram parte, honrar minha mulher. Você tem noção? O primeiro carro zero da minha casa foi dela. Uma maneira que eu pudesse honrá-la, honrar as pessoas que me ajudam.
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3: Nós precisamos do toque da tua unção, Senhor.

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4: Mas preste atenção, Jesus só salva quem o recebe. Segundo a Bíblia, gente, a caminhada é crescente, é glória em glória, é fé em fé, é conhecer e prosseguir em conhecer ao Senhor. A proposta é crescente, é uma ascensão, onde eu vou subindo de nível. Sabe, é água nos artelhos, é água no joelho, é água nos lombos, é isso que Deus está procurando manter conosco. Uma intimidade que, ao romper os limites, nós abrimos mão dela. O grande desafio é esse. Ah, pastor, antigamente as pessoas tinham mais intimidade com Deus. Claro que tinha. Porque antigamente as pessoas respeitavam mais os seus limites. Hoje pode-se fazer de tudo, nada mais é pecado. Para você, muitas vezes, um funcionário seu chega atrasado na sua empresa, você chamar a atenção dele, você tem que ter cuidado. E fica ofendido. Querido, por gentileza, não quero te ofender. Amanhã você pode chegar mais cedo. Nós estamos olhando para esse ambiente. Cada dia que passa, a qualidade, a nossa qualidade, eu falo de mim mesmo, de crente, meu filho, está diminuindo demais. Cada dia que passa, a maioria de nós oramos menos. Não precisa levantar a mão, não. Quase não lê a Bíblia. Esse dia eu já falei isso aqui, mandei num culto. Abri a Bíblia no livro de Abraão, capítulo 3, verso 8. Depois de uns 3 minutos, um cara na frente, depois de vasculhar a Bíblia dele, olhou para mim em choque e me disse: mas não tem esse livro? Eu falei, pensei que tinha. O infeliz brigando comigo, como se o jumento fosse eu. As pessoas leem menos, oram menos, vem menos à igreja e quer ter uma intimidade com Deus extraordinária. Não vai rolar. Não vai rolar, meu filho. Vida com Deus é vida com Deus. Orar em todo tempo, sem cessar. Se aproxime de Deus. Se torne alguém que Deus está procurando, como ele conversou com a mulher samaritana. Aqueles que o adorem em espírito e em verdade, é intimidade, para conseguir não ultrapassar os limites. Quando isso acontece sem sucesso, Deus chega e diz para Adão: cadê você, Adão? Eu acho também isso um texto extraordinário. O Todo-Poderoso, onisciente, onipresente, chega no Éden e quer saber: cadê o Adão? Preste atenção em mim. Eu quero que você preste atenção em mim. Nesse momento, o homem diz que tem medo. E Deus pergunta para ele: mas quem te ensinou a ter medo? Ele disse: a mulher que o Senhor me deu. A culpa, ela não é assumida. Porque, na verdade, gente, eu já falei isso aqui. Um erro, ele não deve detectar o culpado. Ele deve detectar um responsável. Quanto mais rápido você assumir a responsabilidade do fato acontecido, mais rápido você consegue corrigir a postura, remediar a situação, consertar, rever as coisas, reconstruir. Hoje eu vejo muitas pessoas que dizem: não, eu sou culpado mesmo, eu não quero saber se você é culpado, eu quero saber se você é responsável. Porque quando você assume responsabilidade, a responsabilidade vai requerer de você uma mudança de postura para corrigir. Eu já citei esse exemplo aqui, quero citar de novo. Eu quebrei um copo na minha casa, se eu acho que eu sou culpado, o que é que eu faço? Sabe o que eu faço? Ô gente, quem é que botou esse copo aqui? Isso aqui é lugar de botar copo? Dá vontade de eu quebrar a cara de vocês. O que que é esse? Esse é o culpado. Ele quer transferir para alguém. O responsável, ele quebra o copo, o que que ele diz? Ô gente, não vem aqui não. Acabei de quebrar o copo, tá? Vocês vão cortar o pé. Eu vou pegar a pazinha, eu vou pegar a vassoura, eu vou varrer os cacos de vidro, vou jogar fora, eu vou lá na dispensa, vou pegar outro copo, vou colocar no lugar e vou ver se tem mais copo para repor se mais um quebrar. O que que é isso? Isso é responsabilidade. Hoje a gente não muda porque não quer, porque estamos transferindo responsabilidades, ultrapassando o tempo inteiro limites e achando que nós podemos resolver. Deus chega e diz: esse negócio não vai dar certo. O verso, olha, esse para mim é um texto extraordinário. Olha só, Gênesis 3:21, e fez o Senhor Deus. Presta atenção, porque a Bíblia está dizendo que Deus se torna um estilista, um costureiro. Olha a posição que a Bíblia coloca a Deus. E o Senhor Deus fez, né, Adão e a sua mulher, túnicas de peles, e os vestiu. Deus diz para eles: essa folha, ela não vai funcionar, então eu vou preparar uma vestimenta para você de pele. Pele de quê? Sintético? Pele de onde? De onde Deus vai tirar pele para fazer uma roupa, para vestir a nudez do homem, para dar ao homem a possibilidade de se reintegrar na comunhão e na intimidade? Num animal que vai morrer. Não tem pele para vestir o homem sem que alguém morra, sem que o sangue seja derramado. No jardim do Éden aparece agora a figura do Cristo, do Salvador, do Cordeiro de Deus, que vai tirar o pecado do mundo, daquele que vai nos vestir, ou seja, que vai cobrir a nossa vergonha e vai nos dar condições de sermos íntimos de Deus novamente. Gente, por favor, fale para mim o que que a Bíblia proíbe eu e você de fazer que é bom pra gente. Nada. Todos os conselhos bíblicos, tudo aquilo que ela diz para não fazer, é porque é nocivo para nós. Nós somos livres com Cristo e não prisioneiros em Cristo. As pessoas estão mudando essa tônica, fazendo com que os jovens tenham vontade o tempo inteiro. Qual é o grande problema hoje dessa geração? Nós não queremos limites. Queremos ser ateus sem saber o que é o ateísmo. Queremos o comunismo sem saber o que é o comunismo ou o socialismo. Queremos uma vida sexual ativa sem termos noção do preço que vamos pagar por isso. Queremos o divórcio sem saber. Nós estamos olhando para uma sociedade se afundando simplesmente por coisas tão simples. Saber qual é o seu limite, até onde eu posso ir, o que que eu posso fazer. Não, eu quero a regra. Pastor, é pecado? Não, não é pecado, querido. Não é assim, é pecado. Você precisa saber se é lícito, se convém, se pode escandalizar alguém, se pode deformar, se pode falar ou podem falar mal da igreja por sua causa, se pode falar mal de Cristo por sua causa. Essa sensibilidade nós estamos perdendo. Quanto mais rápido nós recuperarmos isso, melhor vai ser para todos nós. Porque preste atenção no capítulo 3, no verso 24. O homem está vestido de pele, no verso 21. Mas no 24 diz assim: havendo lançado fora o homem, pois ao oriente do jardim do Éden, querubins com uma espada inflamada que andava ao redor para guardar o caminho da árvore da vida. Caminho da árvore da vida. O homem pode continuar comendo de todas as árvores, inclusive da do bem e do mal, mas ele não pode mais comer da árvore da vida. Trocou. Antes ele não podia comer da árvore do bem e do mal e podia comer da árvore da vida. Agora ele pode comer da árvore do bem e do mal, se é que pode, dependendo da posição que ela ocupa no jardim. Eu também não tenho informações para isso, mas uma coisa eu tenho certeza: da árvore da vida ele não come mais. Ele está vestido, ele vai embora, ele vai sair do jardim. Por quê? Porque ele fez o mesmo erro de Lúcifer, quis ser maior, quis conhecer tudo. Então ele vai embora, porque Deus é justo. E se expulsou Lúcifer do céu, expulsa o homem do paraíso. Agora o homem também está na rua, vestido, é verdade. Mas o mais interessante disso é o amor de Deus para conosco, para com a humanidade. O desejo de trazer-nos de volta faz com que o tabernáculo seja estabelecido, faz com que a oferta e o sacrifício se estabeleça. É verdade. Mas novamente ele precisa de homens, e os homens fracassam, e o sistema de salvação do Velho Testamento dá lugar agora à beleza da graça, da chegada do Cordeiro, daquele que João diz: eis aí o Cordeiro de Deus que tira o pecado do mundo. Me parece que a Bíblia, que é o único livro, a única história, sabe, que o herói morre para salvar o vilão. Que aquele que vai para a cruz vai para estender a mão de misericórdia para mim e para você. E por quê, pastor? Por uma coisa muito simples que tem que acontecer. Se começou no Gênesis, como é que isso termina no Apocalipse? É isso que nós precisamos entender. Jesus vem, morre, salva todo mundo, sim ou não? Sim ou não? Sim. Ele morre para salvar a todos os quanto ou quanto receberam, deu-lhes o direito de serem chamados filho de. Mas preste atenção, Jesus só salva quem o recebe. Eu já falei isso diversas vezes. Dois ladrões, um vai e é salvo e o outro não. Por quê? Porque um disse para Jesus assim: lembra de mim quando entrares no teu reino. O outro disse: salvou os outros e não pode salvar a si mesmo, desça da cruz, me tire daqui. Essa é a tônica de um. Quando nós olhamos para isso, o que nós vemos? O Apocalipse, lá na frente, Apocalipse capítulo 2, verso 7, ele diz assim: quem tem ouvidos, ouça o que o Espírito diz às igrejas. Ao que vencer, ao que vencer. Pastor, de que vitória a Bíblia está dizendo? A vitória de não ultrapassar os limites.
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0: Brasil, bom dia, minha gente. Acorda, menino, acorda, menina, que é o programa Falando de Vida da Igreja Evangélica Assembleia de Deus da Prada Costa, aqui seu amigo pastor Marinelchinton, né? Com alegria, são 7:36, tempo tá friozinho, mas tá gostoso, tá muito bom. Não está em Vila Velha uma chuva intensa, uma garoa muito boa, parece a garoa de São Paulo, e aqui é Vila Velha. Gente, nós estaremos aqui até as 8 horas, eu tenho aqui hoje com muita alegria meu amigo Azeitona. Bom dia, Azeitona, paz do Senhor para todos os irmãos que estão ouvindo a gente, e meu amigo pastor Charles Manga.
1: Bom dia, pastor, paz do Senhor a todos os ouvintes.
0: É, que madrugou aqui hoje, hein, Manga? Tudo bem? É,
1: cheguei cedinho aí, tava aguardando a vossa presença para que pudéssemos dar início aí ao seu programa com muita alegria no coração.
0: Um grande abraço para o pastor Billy, que hoje não pôde vir devido a seus compromissos. Também meu amigo Marcão, que tá sempre com a gente, Ronaldo Ribeiro, né? Que hoje também não pôde estar, e hoje é dia de eleição, gente. Hoje é dia de alegria. Nós vamos às urnas daqui a pouquinho, vai abrir as urnas a partir das 8 horas, nós vamos votar para eleger um presidente da república, 2 senadores, um deputado federal, um deputado estadual e um governador. Então, olha só, são 6 votos que você precisa ir para dar o seu voto agora pela manhã. O voto no Brasil é obrigatório, porém facultativo para quem tem 16 até os 18 anos e facultativo também para quem tem mais de 70 anos. Pastor, devo votar? Minha sugestão e meu conselho, vote. Não venda o seu voto por cargo, não venda o seu voto por cimento, por lajota, não venda o seu voto por nada. O seu título eleitoral é o seu maior tesouro, é o maior patrimônio. Vote de acordo com a sua consciência. Não se deixe levar por informações negativas de alguém. Olhe a vida pregressa desse candidato, veja se ele não está envolvido com corrupção, ok? E você fica muito tranquilo para ir exercer o seu direito de cidadania até às 17 horas. Vamos que vamos, o Brasil está movimentado, 7:39. Você já exerceu o seu direito de cidadania hoje, daqui a pouco, né, pastor Mano?
1: Daqui a pouquinho nós estaremos indo ali no Contec, próximo ao Marista, ali na Praça Duque de Caxias, cumprir as nossas obrigações de eleitor, e eu convido, né, pastor, a todos os ouvintes também a irem votar, cumprirem ali a sua obrigação e melhorar aí o que a gente pode fazer de melhor para poder trazer algo novo pro Brasil.
0: Muito bem, 7:39, cantando com a gente aqui hoje, ele, Eli Soares, Fé para o Impossível.

0: Muito bem, minha gente, aqui é o programa evangélico da Igreja Evangélica Assembleia de Deus da Praia da Costa. É o programa Falando de Vida. Seu amigo pastor Marinel está aqui. Eu quero louvar a Deus pela Assembleia de Deus da Praia da Costa. Gente, ontem nós tivemos a nossa Santa Ceia, tá? Encontro de congregações, uma maravilha, muita chuva. Vários irmãos tiveram dificuldade para chegar na igreja por causa de chuva, alagamento. Outros mandaram fotos para mim, informando que estava com dificuldade para sair. Teve uma irmã que mora aqui na região de Ataíde, ela disse: pastor, tem quase aqui para mim sair, tá dando água na cintura, não tenho possibilidade. Mas a estes irmãos eu fica muito tranquilo. Olha só, agora pela manhã a gente não tem escola dominical, porque nós liberamos os nossos irmãos para votar. E a gente, como estava chovendo ontem, a gente não sabia como é que o dia ia acordar hoje, né? Então nós liberamos, mas à noite, às 19 horas, nós estaremos lá iniciando o nosso culto de gratidão a Deus. E a nossa escola bíblica dominical foi transferida para quinta-feira. No culto à noite vai ser escola bíblica dominical. Então você não vai ficar sem a sua lição. E tivemos, além destes de vários irmãos, tivemos também o pai do meu querido amigo Eduardo Sanglá. Sargento Eduardo Sanglá, do Corpo de Bombeiro, meu irmão, meu amigo, gente do coração, esposo da Sandra Sanglá, pai da Jordana e pai também da Duda. E ele levou seu pai, meu amigo do peito, irmão Eugênio. Ah, como amo a vida do irmão Eugênio, né? Um homem, um artesão de primeira, um artista de primeira qualidade, fez para mim um peão. Você conhece aquele peão assim que você coloca na corda e joga no chão? Ele fez para mim de presente, me deu. Olha, muito obrigado. E ele tá escutando o programa. Obrigado, irmão Eugênio. Ele é um presbiteriano pentecostal. Alegria, alegria, alegria. O Eduardo tá dizendo: meu pai está escutando o seu programa, está te mandando um abraço. Obrigado, irmão Eugênio. Tá com muita alegria. Ele disse: pastor, estou escutando o senhor falar sobre as eleições, lembrando que os ônibus hoje estão circulando gratuitamente para todos poderem ir votar. Olha que maravilha, pastor Manga, pastor Billy, que acabou de chegar aqui. Os ônibus hoje estão circulando, né, gratuitamente para as pessoas ir votar. E quem tem mais de 70 anos, né, ao votar, o registro do voto serve como prova de vida para o INSS. Uma excelente medida, tá certo? Então você que tem mais de 70, chega naquele período de receber, tem que fazer prova de vida, vai lá e vota, que já é a sua prova de vida de que você está vivo. 7:46 aqui na Cor da Vida. Um abraço aí para os irmãos que moram em Cariacica, pessoal que mora aí na Serra, Viana, em Vitória, aqui em Vila Velha, com alegria. Povo que mora em Guarapari, o tempo tá chuvoso, tá muito bom, tá gostoso. A azeitona tá aqui já com a cor amarela, não sei o que isso significa, mas Deus te abençoe, queridíssimo, né? Muito bom dia, Billy. Tudo bem, Billy? Fala do senhor, pastor Billy.
1: Bom dia, meu pastor, pastor presidente, azeitona, um bom dia. Carlos Gran Manga, bom dia. É amigo de Billy Gran, é ele, Charles Gran Manga. Um bom dia a todos vocês que estão nos ouvindo. É, presidente, quero até pedir perdão, né, pelos meus pecados, porque hoje eu dormi um pouquinho a mais, e mas graças a Deus nós chegamos, porque ontem o dia foi muito intenso. E graças a Deus, né, mesmo nesse tempo chuvoso, nós conseguimos romper, e nem a chuva nos para, né, azeitona? Absolutamente nada nos para. Aquilo que apóstolo Paulo nos ensina: nem a morte, nem a vida, nem principado, nem potestade, nada pode nos afastar daquilo que Deus ele tem para as nossas vidas. E nós desafiamos você nesse dia especial, nesse dia a qual até os ônibus, né, estão circulando aí gratuitamente. Que nesse dia seja um dia leve para você, que seja um dia marcante para sua família, que você tenha um tempo com a sua família, e que seja algo extraordinário para você, para sua casa e também para o nosso Brasil, não só o nosso estado do Espírito Santo, que nós estamos aí, né, para governador, deputado federal, deputado estadual, senador, e também para o nosso Brasil. 22, hoje é dia 22, né? Glória a Deus. E ontem, que ceia maravilhosa, né, meu pastor?
0: Foi, é verdade, bom, né? Um momento muito importante, muito maravilhoso para todos nós, né? A Santa Ceia, agora de manhã não tem escola dominical, atenção é aqui nas congregações, mas à noite é o grande culto a partir das

0: assídua. Ok, gente? Nós estamos aqui, já vamos para uns 15 anos de programa falando de vida, né, Azeitona? Na época você tinha cabelo ainda, hoje o cabelo já foi embora, eu também, mas é uma alegria, gente! Bom dia, acorda, gente! Vai fazer o cafezinho aí, minha irmã, né, com alegria, quem é que tá com a gente aí, Billy, também?
1: Fábio Nabuco, bom dia, Fábio Nabuco, todos os dias ele me manda aqui um bom dia, né, falando, liberando uma palavra agora sobre a lei de semeadura, a certeza de que colheremos exatamente aquilo que plantamos. Peço a Deus sabedoria para fazer a escolha certa hoje e sempre. Deus abençoe, viu, Fábio Nabuco? Deus abençoe também pastor Natan. Eu tive o privilégio de ir para casa com o pastor Natan e a missionária Marlene. Deus abençoe a vida de vocês aí.
0: Quero mandar um abraço pro pessoal da padaria Guelita Pães, né? A nossa querida Erlane, que todos os dias cede o pão para nossa igreja. Muito obrigado, Erlane, você e sua equipe, os padeiros aí, tá certo? Que manda os pãezinhos de graça pra gente lá na Assembleia de Deus da Praia da Costa, na oração de todos os dias, de 6:30 a 7:30. Então, eu quero agradecer de coração a você, Erlane, que tem investido na obra de Deus, e a gente todo dia vai buscar o pãozinho lá, e ela cede com alegria, e Deus tem prosperado o seu trabalho, tem prosperado. Vai comprar pão, vai lá na Guelita Pães, ali na Praia da Costa. Um bom dia pra você, Deus abençoe, 7:51. Manda um abraço aí pro meu amigo Paulinho também, e o doutor Fran Schuber Cavalcante, que está lá em Muqui. Ele e a Beth são membros da nossa igreja, eles votam lá em Muqui, tem fazenda em Muqui. Minha gratidão aí, doutor Schubert, com muita alegria e todo prazer. Vamos à nossa próxima canção, vai cantar com a gente, é o Worship, Um Novo Dia. 7:51.

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1: Pessoal, são 7h56. Ontem nós tivemos a nossa Santa Ceia e falar que o pastor Fábio Nabu, desculpa, ele e a missionária Sonimara, sua esposa, estão ligadinhos com a gente e toda a Igreja Assembleia de Deus Magnífico, lá em Morada de Laranjeiras. Muito obrigado, viu, pela sua audiência. Mas a Santa Ceia, gente, muitas igrejas nesse início de mês estão celebrando a Santa Ceia. A Santa Ceia, ela carrega três dimensões muito profundas. A dimensão bíblica, porque ela foi instituída por Cristo como uma ordenança para a igreja. Uma dimensão histórica, porque ela está ligada à Páscoa, à libertação do Egito e dos rituais de aliança do Antigo Testamento. E também ela está ligada e tem essa dimensão espiritual. Por quê, pastor Marinelfi? Porque ela aponta para o sacrifício de Jesus, a comunhão com ele e a esperança da sua volta. A Santa Ceia é a maior festa da igreja. Dia de Santa Ceia não é dia do crente imaginar, disse, não, é uma questão opcional, não sei se eu vou, não. Dia de Santa Ceia é o dia de você colocar a melhor roupa, o melhor vestido, o melhor terno, né? E de você estar na igreja para celebrar. É a comunhão. A Santa Ceia tem um significado muito importante, porque isso denota a dimensão dessa nova aliança em Cristo, né? Tem uma implicação espiritual quando você participa da Santa Ceia. Jesus diz que quem não come da minha carne e não bebe do meu sangue não tem vida em si mesmo, porque verdadeiramente o meu corpo é comida e o meu sangue é bebida. A ceia não é apenas uma cerimônia religiosa. Ela não é, irmãos, um costume criado pela igreja ao longo da história. Ela não é um simples símbolo vazio, repetido mensalmente. A ceia, ela é uma ordenança instituída pelo próprio Senhor Jesus Cristo. Então, ontem nós tivemos a ceia, faltaram alguns irmãos, e hoje nós vamos servir aqueles irmãos que não puderam estar ontem à noite. Hoje, então, você não deixa de ir lá no templo da Assembleia de Deus da Praia da Costa. Santa Ceia é para quem está em comunhão com Cristo Jesus. Que Deus te abençoe, que Deus te dê um dia de muita bênção, que você possa votar conscientemente, de acordo com a sua consciência e naquela pessoa que não está envolvida com corrupção e que vá lutar para trazer boas coisas para o nosso país. Um bom dia para todos vocês. Até domingo que vem, nós estaremos de volta aqui em o nome do Senhor Jesus. Deus abençoe.

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1: Bom dia, meus queridos ouvintes. Aqui é o pastor Wesley, novamente aqui na rádio. Andei sumido aí por dois domingos, por motivo de força maior, tive que trabalhar. Mas estamos de volta. Nesse domingo aí chuvoso, com temperatura amena, bem fresquinho, tá bom pra dormir, né? Hoje tá um dia maravilhoso para aquele caldo de mandioca, caldo de feijão, uma vaca atolada. Pensa, hoje é um dia especial para esse almoço maravilhoso, comidinha mineira espetacular, né? Pena a gente tá conseguindo encontrar algumas mandiocas boas. Mas estamos de volta, meus queridos. Estamos de volta aqui para falar do Senhor, ouvir a voz do Senhor, ter um tempo de adoração ao Senhor. E eu te convido nesse momento a estarmos orando ao Senhor. Pai querido, muito obrigado, Senhor, mais um dia de vida, mais um dia que o Senhor nos permite caminhar sobre essa terra, Senhor. Só possa nos conduzir, Senhor, conduzir nossa vida, nossos passos, conduzir as nossas escolhas, Senhor. Nos dê sabedoria para nossas escolhas, para nosso dia a dia, Senhor. Para que venha refletir sobre nós bênçãos do Senhor, Pai, em nome de Jesus. Que o assunto que vamos tratar aqui hoje, Senhor, sobre escolhas e consequências. Que o teu Espírito Santo possa nos conduzir a nossas escolhas, Pai, em nome de Jesus. Eu abençoo a cada ouvinte, Pai, que o teu Espírito Santo possa falar o coração de cada um, Senhor, possa abrir a nossa mente para a tua palavra, Senhor. Que a palavra ministrada pelo Senhor, nossos corações, venha criar raiz em nossos corações, Pai, para que nós possamos colocar em prática nosso dia a dia, Pai. Que não fique apenas palavras jogadas ao ar, Senhor, em nome de Jesus, Pai, em nome de Jesus. Amém. Vamos ficar com uma canção, meus queridos.

Amém, meus queridos, voltamos. Hoje eu quero conversar com os irmãos sobre escolhas e consequências. Todas as nossas escolhas, elas vão ter consequências, boas ou más. E isso é uma responsabilidade nossa. Deus nos deu a capacidade de escolha. Nós somos feitos a imagem e semelhança de Deus. E uma das semelhanças que temos com Deus é a capacidade de escolha, de raciocínio, de pensar, analisar e fazer uma escolha. E isso vem as consequências, boas ou más. Então, há um ditado popular que diz: você é livre para escolher, mas você é escravo de suas escolhas. Esse é um ditado popular. Só que isso também é uma verdade bíblica. Só que essa verdade bíblica não está com essas palavras, mas é exatamente isso. Você é livre para escolher. Deus te deu livre-arbítrio. Deus te deu capacidade de escolha. Só que você é escravo das suas escolhas. Dependendo da sua escolha, você vai colher consequências boas ou más. Você pode ficar preso a uma escolha que você fez, talvez dependendo dela não tem como sair. Por exemplo, alguém que escolhe o caminho da criminalidade, principalmente num país igual aos Estados Unidos, que não tem igual no Brasil saidinha, dependendo do crime é prisão perpétua ou pena de morte, não tem como você fugir dessa consequência. Aí a pessoa vira escravo da escolha que fez. Então esse ditado, na verdade, ele é um reflexo de uma verdade bíblica. E eu e você precisamos compreendê-la e pautar nossas vidas de acordo com esses princípios que nos foram revelados pelas escrituras. Que princípios são esses? Escolhas e consequências. Plantio e colheita. Então nós temos essa capacidade que Deus nos deu de escolher. E através de nossas escolhas, nós vamos escolher bênção ou maldição. Então nós temos escolhas e consequências. Dependendo da minha escolha, vai refletir uma consequência. Eu me lembro até hoje de uma mensagem que o pastor Márcio pregou. Deuteronômio 28, bênção e maldição. Isso já tem mais de 20 anos que ele pregou essa mensagem. Eu não esqueci dela até hoje. Bênção ou maldição advém da escolha. Ele pregou sobre Deuteronômio 28, bênção e maldição. E vamos conversar hoje com Deuteronômio 30, capítulo 30, no verso 15 ao 19. Olha só o que Deuteronômio vai tratar conosco. Olha, veja que hoje põe diante de vocês. Isso é quando o povo estava prestes a entrar na terra prometida. Passaram depois daqueles 40 anos vagando pelo deserto. E finalmente chega o dia de entrar na terra prometida. E Deus vem trazer um alerta para o povo. Deus vem trazer uma ordenança para o povo. Deus coloca diante deles uma escolha. Aí Deus vem trazer para o povo uma direção. Olha só o que Deus diz: veja o que hoje põe diante de vocês. Vida e prosperidade. Ou morte e destruição. Olha as palavras que Deus começa a dizer para o povo antes de entrar na terra prometida. Vejam que hoje põe diante de vocês vida e prosperidade, ou morte e destruição. Pois hoje lhes ordeno que ame o Senhor, o seu Deus. Andem nos seus caminhos e guardem os seus mandamentos, decretos e ordenanças. Então vocês terão vida e aumentarão em número. E o Senhor, seu Deus, os abençoará na terra em que vocês estão entrando, para dela tomar posse. Se, todavia, o seu coração se desviar e vocês não forem obedientes e se deixarem levar prostrando-se diante de outros deuses para adorá-los, eu hoje lhes declaro que, sem dúvida, vocês serão destruídos. Vocês não viverão muito tempo na terra em que vocês vão entrar e da qual vocês vão tomar posse. Depois de atravessar o Jordão, hoje invoco os céus e a terra como testemunho contra vocês, de que coloquei diante de vocês a vida e a morte,
a bênção e a maldição. Agora escolham a vida para que vocês e os seus filhos vivam. Então, antes do povo entrar, estava prestes a entrar na terra prometida, Deus trouxe a escolha para eles. Olha, vocês têm uma escolha: bênção ou maldição, vida ou morte. Escolham o que vocês querem. E o povo escolheu andar com o Senhor, mas durante a caminhada ali, a vida deles, depois que tomaram posse, todas as tribos tomaram posse do seu território, o que aconteceu com Israel? Começaram a olhar para os seus povos vizinhos, olha para Samuel já envelhecido, os seus filhos desobedientes, andando fora dos caminhos do Senhor, o que o povo olha? As nações em volta da gente, todos eles têm rei, queremos um rei também. Samuel ficou triste, mas Deus falou com Samuel: eles não rejeitaram você, Samuel, não se preocupe, rejeitaram a mim. O plano de Deus era continuar ele mesmo governando a nação de Israel, através de juízes, de profetas, homens como Samuel. Mas o povo rejeitou, queria um rei, porque as outras nações também tinham rei. E eles foram alertados, e o que o povo disse? Não tem problema, que recaia sobre nós a nossa escolha. E o primeiro rei que Israel teve, Saul, começou muito bem, só que terminou muito mal. Depois veio Davi, que foi bem, conquistou território, aumentou o território de Israel. Depois vem seu filho Salomão, começou bem, terminou mal, por causa de escolhas. Deus avisou lá atrás: eu escolho, o que vocês querem? Ah, queremos rei? Beleza. Salomão passou, Israel passou um período de maior prosperidade com Salomão. Chegou ao ponto que prata não tinha mais valor em Israel, tanto que o povo tinha, tanta abundância de prata que tinha, que perdeu valor. Todo mundo tinha, era comum. Mas também viveu um dos maiores declínios da nação, aonde começou todo o declínio da nação de Israel. O homem que casou com 300 mulheres, 300 princesas, e teve 700 concubinas, e através dessas mulheres foi corrompendo o seu coração e da nação de Israel, se afastaram do Senhor por causa das mulheres, desobediência. Deus falou para ele: olha, não acumule riqueza, não acumule cavalos de guerra, carros de guerras. O que Deus estava querendo dizer? Não se preocupe em montar um grande exército, porque eu vou guerrear por vocês. Confie em mim. Não confie em carros e cavaleiros. Escolha. Saul escolheu grandes riquezas, um grande exército, cavalos de guerra, alianças e alianças e alianças com nações. Deixou Deus de lado. Escolha. E olha o que aconteceu com ele. E olha o que aconteceu com ele. Há dois caminhos que foi colocado diante de vocês. Um é o caminho de vida, o outro é o caminho de morte. Um é o caminho de bênção, o outro é de maldição. Deus está dizendo: existem alternativas, mas eu os aconselho a escolher direito. Deus mostrou a alternativa, Deus mostrou os caminhos. Deus não nos obriga a escolhê-lo. Ele nos deu o livre-arbítrio, ou seja, o direito de escolha, capacidade de escolha. Olha, eu aconselho vocês a me amarem, a andarem comigo, mas eu não vou obrigar. A escolha é sua. Quão terrível seria um casamento de uma pessoa que está do seu lado sem querer, porque foi obrigada. Que prazer que teria esse casamento, esse relacionamento, sem uma das partes não estar querendo, não amar? Por isso que Deus fez: olha, eu aconselho vocês a andarem comigo, a me amarem, mas a escolha é de vocês, eu não vou brigar. Então Deus está dizendo para o povo, antes de entrar: existe alternativa. Eu os aconselho a escolher direito. Basicamente Deus está dizendo: vocês são responsáveis pelas escolhas de vocês. Eu os aconselho a escolher direito, mas a decisão é de vocês. Deus deu alternativa. Deus não obrigou.
Deus não colocou ali uma lança, uma espada e olha, vocês vão andar comigo. Não, Deus não acorrentou, Deus não escravizou o povo. O povo de Deus nunca foi escravo, sempre foi livre. Nós nos consideramos servos do Senhor por escolha própria. Eu sou escravo de Cristo porque ele me comprou, mas por escolha própria, eu posso sair a hora que eu quiser. A escolha é minha, mas também as consequências são minhas. Então o que que eu escolho? Então é o que Deus está dizendo para o povo aqui, existe a alternativa. E eu os aconselho a escolher direito. Pense, analise. Use o raciocínio em suas escolhas. Então nós somos responsáveis pelas nossas escolhas. E Deus diz, olha, eu aconselho direito. A escolher direito. Mas a decisão é de vocês, a decisão é nossa. Nós estamos passando por um período hoje de eleição. Temos a escolha a fazer. Quem você vai escolher? Olhe para trás, olhe o que foi feito. Dos dois lados, escolha direito. Peça a direção de Deus, Senhor, quem eu escolho? O futuro da nossa nação está diante de nós hoje. Quem eu vou escolher? Busque a direção de Deus. Não só hoje, mas a nossa vida é feita de escolhas. O pastor Márcio sempre dizia isso. A nossa vida é feita de escolhas. Eu posso escolher pecar ou não pecar. A escolha é minha. Pode ser um pecado deliberadamente, ou seja, eu estou consciente, eu vou pecar porque eu quero pecar, ou pode acontecer um pecado sim, acontecer, bom, é melhor não fazer isso. A escolha é nossa. A nossa vida é feita de escolhas. Deus nos criou com o poder de escolha e nos responsabilizou por elas e nos garantiu que as consequências das escolhas feitas serão todas nossas. Então Deus nos deu o poder de escolha, Deus nos deu capacidade de escolha, Deus nos deu capacidade de raciocínio. E ele garantiu que as consequências das escolhas feitas serão todas nossas. Está em nossas mãos. Nós temos direito de escolha e temos capacidade de escolha. Agora, as consequências são nossas. O que eu vou fazer com minha escolha? O que eu vou fazer com a minha capacidade intelectual? Hoje nós temos a internet na palma da mão através de um telefone. Você pode pesquisar sobre tudo que nós temos hoje no mundo. Então, dependendo do que você vai escolher, faça uma pesquisa. Trabalho, faculdade, destino, futuro. Uma pessoa que quer me relacionar, está tudo na internet, você pode pesquisar quem é essa pessoa, quais são os seus hábitos, o que gosta, o que não gosta, quem eu vou escolher para passar o resto da minha vida comigo. É uma escolha. Então Deus nos criou com esse poder de escolha. Além de nos dar essa capacidade de escolha, também nos responsabilizou pelas nossas escolhas. Ele nos garantiu que as consequências das escolhas são todas nossas. Por isso, quando o ditado popular diz que você é escravo de suas escolhas, isso não é apenas um reflexo do comportamento humano, mas também reflete uma verdade bíblica. Então, realmente, você é escravo de suas escolhas. Isso não é simplesmente um ditado popular, é um reflexo de uma verdade bíblica. Mas precisamos também entender algumas coisas. Em primeiro lugar, o livre-arbítrio, ou seja, a capacidade ou poder de escolha. Muitas pessoas dizem, ah, mas a Bíblia não fala de livre-arbítrio. Fala sim, ela não fala com essa palavra, livre-arbítrio. Mas o que é o livre-arbítrio? Nada mais é do que a capacidade de escolha. E Deus nos deu capacidade de escolha. Deus nos deu intelecto, nos deu inteligência. Por isso somos diferentes dos animais. Eu não concordo quando alguém diz, ah, nós somos animais racionais. Eu não sou animal, eu sou homem. Feito segundo e mais semelhante de Deus. Deus fez os animais, depois Deus foi lá e fez o homem diferente. Deus amassou o homem com a própria mão, soprou nas narinas do homem, deu fôlego de vida, deu um espírito, deu alma.
Deus nos deu capacidade de escolha, de raciocínio. O animal não. O animal é instintivo, ele só tem um instinto de sobrevivência, só. Então nós temos a capacidade de escolha porque Deus nos deu, e Deus nos fez parecido com ele. Então essa capacidade de escolha, o poder de escolha, Deus nos deu. Então em primeiro lugar é isso, o livre-arbítrio, ou seja, a capacidade e o poder de escolha. Em segundo lugar, fazer uma distinção, ou seja, entender a diferença entre livre-arbítrio e domínio próprio. O domínio próprio diz respeito ao exercício do livre-arbítrio. Ou seja, como vou usar o meu livre-arbítrio? Isso tem a ver com o domínio próprio. Como eu vou fazer as minhas escolhas? O domínio próprio, ele é centrado no controle de si mesmo. Isso quer dizer que através do Espírito Santo podemos controlar nossas atitudes e escolhas. Isso é chamado de domínio próprio. Então Deus nos deu a capacidade de dominar o nosso próprio escolhas, nossos próprios desejos. Através do Espírito Santo nós podemos ter domínio próprio, ou seja, os meus desejos, as minhas vontades não vão sobrepor sobre mim. Eu não vou ser escravo dos meus desejos. Há coisas que eu desejo fazer, que vai me dar prazer, que vai ter consequências ruins. Deus me deu essa capacidade, esse domínio próprio sobre esses desejos. Muitos desejos que nós temos, muitos prazeres, muitos desejos vão trazer grandes prazeres, mas tem grandes consequências. Eu posso todas as coisas, mas nem todas as coisas me convêm. Tudo me é lícito, mas nem tudo me convém. Há consequências. Eu posso ter um prazer momentâneo que vai me deixar uau por meia hora, uma hora, duas horas, por talvez alguns segundos, mas e as consequências? Ela pode durar anos ou talvez a eternidade. Então Deus nos deu o domínio próprio. O domínio próprio diz respeito ao exercício do livre-arbítrio. Ou como eu vou usar meu livre-arbítrio? Eu tenho escolha. Como eu vou fazer minhas escolhas? Isso quer dizer que através do Espírito Santo nós podemos controlar nossas atitudes e escolhas. Isso é domínio próprio. E em terceiro lugar, é sobre aquilo que deve nortear. Ou seja, é sobre aquilo que deve nortear, guiar nossas escolhas. O que é que norteia? O que é que guia a sua escolha? Que diz respeito justamente às consequências. Então as consequências devem guiar, devem nortear nossas escolhas. Então quando você está perto de fazer uma escolha, pronto para fazer uma escolha, olha para as consequências, olha lá na frente. Olha para 1, 2, 3 anos à frente. Que tipo de consequência eu vou colher com minha escolha? Isso deve nortear nossas escolhas. Estão me entendendo? Só que essas consequências, elas não são somente momentâneas, ou seja, as consequências não vai ser só para agora. Nós temos que lidar também com as consequências eternas. As nossas escolhas feitas hoje, nós podemos ter consequências momentâneas, ou seja, agora, daqui a 1 ano, 2 anos, 3 anos, daqui a 10 anos, mas como também pode ter uma consequência eterna. Se eu faço uma escolha de não andar com o Senhor, quem me garante que amanhã não possa acordar morto? Quem me garante que ao sair da rádio aqui dirigindo eu posso sofrer um acidente e morrer instantaneamente, não ter tempo para nada? A minha escolha que eu faço agora, ela pode gerar uma consequência eterna. Um grande problema nosso é achar que a nossa vida não tem fim. E a vida literalmente é curta. Quem me garante que eu vou acordar amanhã? Quem me garante que ao entrar no meu elevador da rádio aqui não vai despencar comigo e rebentar lá embaixo? Nada me garante isso. Nada. Absolutamente ninguém me garante isso. Eu estou sujeito às intempéries do mundo. Quem me garante que eu estou dirigindo uma estrada e não vê um outro lado, um bêbado, uma pessoa que passa mal e atravessa na frente e bate de frente comigo e eu morro do nada? Eu já vi isso acontecer do meu lado. E morrer todo mundo. Então eu tenho que fazer minhas escolhas com consciência.
olhando para as consequências futuras, tanto aqui na terra como na eternidade. Escolhas e consequências, nós estamos sempre diante de escolhas. A nossa vida é feita de escolhas, palavra do pastor Márcio. Então, em relação ao livre-arbítrio, desde a criação, Deus deu o direito de escolha ao homem. Desde lá de trás, Deus deu o direito ao homem. Isso é o livre-arbítrio. Muitas pessoas, mas a Bíblia não fala. Fala sim sobre livre-arbítrio. Olha só em Gênesis capítulo 2, nos versos 16 e 17. E o Senhor Deus ordenou ao homem: coma livremente de qualquer árvore do jardim, mas não coma da árvore do conhecimento do bem e do mal, porque do dia que dela comer, certamente você morrerá. Aqui nós vemos Deus comunicando ao homem essa responsabilidade de escolha. E podemos ver que Deus ordenou ao homem, ou seja, ele estava dizendo o que o homem podia e o que não podia fazer. Só que Deus não estava controlando o homem. Ele não estava fazendo as escolhas para o homem. Basicamente, Deus estava dizendo: você pode escolher entre o que é lícito e o ilícito, mas saiba que as suas escolhas terão consequências. Se você escolher o que é ilícito, certamente você morrerá. Que morte que era essa? Deus está falando, era morte física? Não, tanto que Adão não morreu na hora. Era morte espiritual, ou seja, o afastamento de Deus, a comunhão com Deus não era mais a mesma. E por causa disso entrou o pecado no mundo, e a terra, o próprio planeta Terra, foi amaldiçoado por isso. Por isso que temos tsunami, tempestades, vulcões, maremotos, terremotos. A Terra foi amaldiçoada por uma escolha do homem. Deus plantou a árvore do conhecimento do bem e do mal, mas Deus não trancou essa árvore. Deus não colocou uma cerca em volta dessa árvore. Deus não colocou animais ferozes ali para que Adão não chegasse perto. Deus não colocou anjo ali com espada de fogo vigiando aquela árvore para que Adão não chegasse perto. Aquela árvore estava lá. Adão tinha livre acesso a ela. Só que Deus falou: olha, você pode comer de qualquer árvore, menos dessa. Se você comer essa, você vai morrer. E o que que Eva e Adão fez? Foi lá e comeu. Fizeram uma escolha. Deus proibiu. Quantas vezes você, que é pai e mãe, proibiu seu filho de fazer algo? Explicou: olha, se você fizer isso, a consequência é essa. Se você enfiar um garfo na tomada, você vai tomar um choque. Se você brincar com a faca, você vai se cortar. Se você brincar com fogo, vai se queimar. Olha, cuidado, não chega perto daquele cão ali, daquele cachorro, que vai te morder. Você não ficou vigiando seu filho 24 horas. Você não colocou um guarda, um vigia lá do seu filho para ele não fizer essas coisas. E o que aconteceu? Muitas vezes a criança foi lá e fez. Foi falta de aviso? Não. Foi falta de proibição? Não. Foi falta de orientação? Não. Mas a criança escolheu. Escolheu mal. Quantos pais hoje sofrem com as escolhas dos filhos? Filho, não mexe com, anda com quem mexe com droga, não anda com fulano, nem com ciclano, porque são pessoas más, não anda com mais companhias, que pode acontecer isso e aquilo. E olha hoje, quantos estão internados em casa de recuperação porque desobedeceu? Quantos desses filhos os pais deu uma escolha? Olha, filho, olha pra mim, olha pra minha vida, anda comigo, siga os meus caminhos. E houve desobediência. Quantos filhos foram apresentados na igreja e foi ensinada a palavra de Deus, só que chega um momento que a própria criança, ela passa a ser adulta e ela tem a livre escolha agora, escolheu o caminho andando longe do Senhor. Estão colhendo consequências gravíssimas hoje. Escolha e consequência. Então, como podemos ver, desde o início, Deus orientando o homem, tanto de escolha como também a respeito de consequências. Deus diz para ele: olha, tá aqui, não coma, porque no dia que você dela comer, você morrerá. Deus mostrou para ele as consequências. Josué, em determinado momento, faz um ultimato ao povo. Josué, capítulo 24, verso 15. Se, porém, não lhes agrada servir ao Senhor, escolham hoje a quem irão servir.
se aos deuses dos seus, que os seus antepassados serviram, além do Eufrates, ou aos deuses dos amorreus, em cuja terra vocês estão vivendo. Mas eu e minha família, ou eu e minha casa, dependendo da sua Bíblia, serviremos ao Senhor. Então, estava prestes a um acontecimento, José chama o povo e fala assim: olha, olha aqui. Hoje faça uma escolha. Se não agrada vocês a servir ao Senhor, escolha hoje. A quem vocês vão servir? Aos deuses dos seus antepassados, seus pais, seus avós, seus bisavós, ou aos deuses das terras, dos povos que viviam nessa terra que você está vivendo hoje? Escolha. Toma uma decisão agora. Mas saiba vocês que eu e minha família serviremos ao Senhor. Mais uma vez foi colocado diante do povo de Israel: olha, está aqui dois caminhos. O que vocês vão escolher? Eu já tomei a minha decisão. Josué era o líder ali do povo, na entrada da terra prometida. Quem vocês escolhem? Eu já fiz a minha escolha. Eu e minha família vamos servir ao Senhor. Quem vocês escolhem? Há uma alternativa. Deus não obriga ninguém. Deus não obriga ninguém a amá-lo. Deus não obriga ninguém a servi-lo. Deus não obriga ninguém a andar com ele. A escolha é nossa. Deus não obriga ninguém a obedecê-lo. A escolha é nossa. Nós temos a capacidade de raciocínio. Quem que eu vou escolher? Olhe para as consequências. Se eu andar nesse caminho, para onde eu vou? Qual é o destino final? Onde eu vou chegar? O que pode acontecer? Quais os perigos que me rondam eu seguindo por esse caminho? Josué estava dizendo aqui: olha, eu fiz a minha escolha, mas eu não posso escolher por vocês. Vocês terão que fazer a própria escolha. A escolha de você determinará também as consequências. Então, meu irmão, eu não posso escolher por vocês. Deus não pode escolher por vocês. Nem Jesus, o que ele tinha que fazer, ele já fez. O seu pastor não pode escolher por vocês. Os seus pais só poderiam escolher por vocês enquanto vocês eram crianças. A partir do momento que entra na maturidade, acabou. A escolha é nossa. Eu tenho um filho de 18 e um de 9. O de 9 anos ainda passa pelas minhas escolhas ainda, mas o mais velho não, a escolha é dele agora. Passou o tempo. As consequências também é dele. O que eu tinha que fazer, eu já fiz, é ensinar, mostrar o caminho. Apresentar Jesus. A partir de agora, a escolha é dele. O que eu posso fazer agora é orar, clamar ao Senhor, interceder por ele, mas a escolha é dele. A escolha é minha, a escolha é sua. O que você escolhe? Olha para as consequências. Mira nelas. O que eu vou colher com a minha escolha? Aonde isso vai me levar? Em Isaías capítulo 1, verso 19 diz: se vocês estiverem dispostos, ou seja, se quiserem obedecer, comerão os melhores frutos dessa terra. Mais uma vez Deus está dando poder de escolha. Deus está dando aqui: olha, eu tenho dois caminhos. Olha só as palavras que ele usa: se vocês quiserem, se vocês estiverem dispostos, ou seja, se vocês quiserem obedecer. Deus não está colocando aqui uma espada, uma lança na pessoa que, olha, anda aqui comigo, você é obrigado a andar comigo. Você não tem escolha, não. Vocês, se vocês estiverem dispostos, se vocês quiserem me obedecer, há uma escolha a ser feita aqui. Deus não está obrigando ninguém. Se vocês quiserem, se vocês escolherem me obedecer, andar comigo, vocês comerão o melhor fruto dessa terra. Deus colocou uma alternativa aqui. Colocou dois caminhos, escolha agora. Deus não está dizendo: vocês vão comer o melhor da terra porque eu quero. Certamente que ele quer. Deus sempre deseja o melhor para nós. Mas ele está dizendo: você também tem que querer.
Não depende só de Deus. Ele não deu o livre-arbítrio, ele não deu o poder de escolha, depende de nós. Na verdade, depende mais de nós do que de Deus. Nós escolhemos o caminho que iremos seguir. Se é com ele ou sem ele. Se é obedecendo ou não. Amém, meus queridos? Nós temos o poder de escolha. Nós podemos escolher andar com o Senhor ou andar sem ele. Deus não vai nos obrigar a andar com ele. Deus não vai nos obrigar a amá-lo. Deus não quer robô. Até uma certa idade eu achava que os anjos não tinham o poder de escolha, que é só os homens. Mas os anjos também foram criados com o poder de escolha. Tanto é que a terça parte dos céus escolheu andar com o diabo, com Satanás, com Lúcifer. E por causa disso, a terça parte dos céus caiu com ele. Então eles tinham o poder de escolha. Eles escolheram andar com Satanás. Eles escolheram deixar de andar com Deus por livre escolha. E as consequências quais foram? Se afastaram do Senhor. Foram lançados fora do céu, da presença de Deus. E estão condenados pela eternidade no lago de fogo e enxofre, aonde haverá ranger de dentes, choros, e não vai ter mais volta. Escolha e consequência. Os próprios anjos andavam na presença do Senhor, andavam no céu, via tudo de maravilhoso que era, tiveram a capacidade de virar as costas para Deus. Deus não os obrigou. E colher as consequências. Estão condenados pela eternidade ao lago de fogo e enxofre, junto com o inferno e com a morte, e com aqueles que não andam com o Senhor. Muitos acham que o inferno foi criado para aqueles que não andam com Deus, mas o inferno não foi criado para o homem. O inferno não foi criado para o homem. O inferno foi criado para os anjos caídos. Nós podemos escolher ir para o inferno. Nós temos a capacidade de escolher. O homem vai para o inferno com suas próprias pernas. A sua capacidade, não só de desejar, mas também de decidir, é o que vai te levar a fazer as escolhas corretas. Vou repetir. A sua capacidade, não só de desejar, mas também de decidir, é o que vai te levar a fazer as escolhas corretas. Então, Deus nos deu a capacidade de desejar e também de decidir. Olha, eu desejo tal coisa, agora eu vou decidir. Isso vai fazer bem para mim ou não? Eu tenho desejos. Mas alguns desejos eu tenho que reprimir dentro de mim. Eu tenho algumas vontades. Mas eu tenho que reprimir. Porque eu posso todas as coisas, mas nem todas as coisas me é lícitas. Nem tudo me convém. Por quê? Por causa das consequências. Então, a minha capacidade de desejar e também de decidir é o que vai levar a fazer as escolhas corretas. Eu posso ter alguns desejos que eu paro para pensar sobre eles e eu reflito sobre as consequências. Olha, esse desejo aqui, aparentemente, pode até ser bom. Momentaneamente pode até ser bom, mas quais são as consequências? Eu posso escolher trair a minha esposa ou meu marido. No momento ali vai ser muito bom, vai me dar prazer, mas e depois? Eu posso puxar o tapete de um amigo, de um colega no trabalho para tomar a posição dele naqueles primeiros momentos ali, pode ser bom. E depois? O que vem depois? Nós temos essa capacidade de análise. Vale a pena? O que eu vou ganhar com isso lá na frente? Vale a pena? Então a sua capacidade, não só de desejar, mas também de decidir, vai levar você
as suas escolhas corretas. Então Deus te deu essa capacidade de análise, de pensar, de raciocinar. Então quando ele está dizendo, quando quiseres e me ouvir, ele está dizendo, se você andar em obediência, se você não pegar o caminho que leva para a morte ou maldição, Deus diz qual vai ser as consequências, que é comer o melhor da terra. Só que Deus não obriga. Se você quiser andar comigo, se você quiser me obedecer, se você fizer essa escolha, você vai comer o melhor da terra. Ah, pastor, e em questões como, por exemplo, casamento. Em 1 Coríntios, capítulo 7, verso 39, Deus vai falar sobre a viúva. A mulher viúva, ela está livre para casar com quem quiser, desde que ele pertença ao Senhor. Eu conheço histórias de pessoas bem conhecidas, bem próximas a mim, que ficou viúva de um homem de Deus, um homem de Deus mesmo, pensa um homem de Deus. Ficou viúva de um homem de Deus e casou com uma pessoa que não tinha nada a ver com o Senhor. O casamento durou um ano. Era uma pessoa já além dos 60. Sofreu ameaça de morte, ia apanhar em casa e teve que largar. A viúva está livre para casar com quem ela quiser, desde que ele pertença ao Senhor. Escolha e consequência. Aí é uma viúva do homem de Deus que andou a vida toda no caminho do Senhor. Escolheu casar com um homem que não era de Deus. Houve consequência, teve que separar. Em 2 Coríntios, capítulo 6, verso 14 e 15, olha só. Não se ponham em julgo desigual com descrentes. Pois o que tem em comum a justiça e a maldade? Ou que comunhão pode ter a luz com as trevas? Que harmonia há entre Cristo e Belial? Que há de comum entre o crente e o descrente? Olha só, o caminho está sendo mostrado, as consequências estão sendo mostradas. Deus não está escolhendo como um juiz com quem devemos casar. Muitos dizem, nosso casamento foi determinado nos céus. Deus pode nos guiar quando pedimos ajuda para fazermos a escolha. Mas o tempo todo a Bíblia nos responsabiliza pelas nossas escolhas. Então Deus pode te guiar nas suas escolhas? Pode. Se pedirmos ajuda ao Senhor, Ele pode nos guiar. Como que Ele vai fazer? Ele vai, essa aqui é sua mulher, esse aqui é seu marido. Não. Ele vai abrir nossos olhos, nosso entendimento, então vamos começar a ver sinais claros. Por isso que não devemos tomar decisão sobre paixão. A paixão cega. Temos que usar o raciocínio. Temos que ser racionais em nossas escolhas. Olhar os prós e os contras. Então Deus vai nos direcionar, vai nos mostrar sinais, eles são visíveis. Deus pode usar pessoas do seu lado para te mostrar algumas coisas. Então Deus pode te guiar nas suas escolhas. Muitas pessoas estão reclamando de um matrimônio que vivem, mas não percebe que escolheram os cônjuges sobre perspectivas ou critérios errados. Ou escolher viver o matrimônio de uma maneira completamente errada. Talvez a escolha das pessoas foram até certa, mas como viver o matrimônio pode de forma errada. Mas há uma escolha. Nós somos responsabilizados pelas nossas escolhas e também por suas inevitáveis consequências. É inevitável, vai haver consequências, boas ou ruins, boas ou más. O segundo aspecto que precisamos entender, que envolve escolhas, está relacionado a uma lei espiritual que se chama semeadura e ceifa, ou seja, plantio e colheita. A Bíblia diz que tudo que o homem semear, ele colherá. Em Gálatas, capítulo 6, no verso 7 a 8, diz o seguinte: não se deixe enganar. De Deus não se zomba, pois o que o homem semear, isso também colherá. Quem semeia para sua carne, da carne colherá a destruição. Mas quem semeia para o Espírito, do Espírito colherá a vida eterna.
Não dá para brincar com Deus. Tudo que plantou, colheu. Tudo que você plantar, você vai colher. Os que semeiam da carne colhe corrupção. E os que semeiam para o Espírito, do Espírito colherá vida eterna. Não tem como fugir disso. Escolhas e consequências funcionam nessas perspectivas de plantio e colheitas. Em 1 Tessalonicenses, capítulo 5, no verso 21 e 22, Paulo nos diz o seguinte: mas ponham à prova

que Deus nos condicionou para que ele possa nos auxiliar. Vou repetir, nós somos responsabilizados a exercer aquilo que Deus nos condicionou, que é o poder de escolha, para que ele possa nos auxiliar. Então Deus nos condicionou, Deus nos deu capacidade de escolha, Deus nos deu o direito de escolha, e por isso nós somos responsabilizados pelas nossas escolhas. Que capacidade que é essa? É de dominar a inclinação da carne e exercer o domínio próprio. É usar com sabedoria o livre-arbítrio. Domínio próprio é usar com sabedoria o livre-arbítrio. Deus não deu o poder de escolha. E agora, o que eu faço com isso? Agora eu vou usar o domínio próprio. O que é? Não ceder a todos os meus desejos. Não ceder a todas as minhas vontades. Pois eu sei que haverá consequências. O pecado, ele é prazeroso. O pecado nos dá prazer para a carne. Por isso que a carne está sempre querendo pecar, porque é prazeroso para a carne. Só que vai haver consequências. Então Deus também nos deu o domínio próprio. Através do Espírito Santo nós temos domínio próprio. Nós podemos dominar os nossos desejos. É fácil? Não. É impossível? Também não. Em Gênesis capítulo 4, no verso 7, Caim em seu coração já estava planejando o mal contra o seu irmão. Mas Deus o advertiu. Se você olhar esse texto, parar, pensar, ler sobre ele, parar um pouco ali, refletir sobre ele, você vai ver que já estava no coração de Caim o mal. Já estava planejando, mas Deus o advertiu antes. Deus deu a ele uma escolha, um caminho a escolher ali. Deus o advertiu. Olha o que Deus falou para ele, ó: o pecado está à sua porta. Ele deseja conquistá-lo, mas você deve dominá-lo. Olha o domínio próprio aí. O pecado está à nossa porta e ele deseja nos dominar. Ele deseja nos conquistar, mas cabe a nós dominá-lo. Deus está dizendo: o pecado está à sua porta, e se ele entrar, vai causar estrago, vai te dominar, vai te destruir, mas cabe a você dominá-lo. Cabe a você resistir, cabe a você a escolha de ceder ou não. Em Gênesis capítulo 5, verso 16, Gálatas capítulo 5, verso 16, Paulo nos diz: vivam pelo Espírito e de modo algum satisfarão o desejo da carne. Então, se você viver pelo Espírito, está sempre orando, buscando ao Senhor, adorando, lendo a sua palavra, o Espírito Santo vai nos capacitar a não ceder o desejo da carne. Viver pelo Espírito é uma escolha. Deus nos direciona, nos aponta o caminho, mas não se impõe, não nos obriga a uma escolha dele. A escolha é sempre nossa. Deus não nos obriga, a escolha é sempre nossa. O que precisamos aprender diz respeito às consequências. Cada um de nós vai responder por nossas escolhas e nossas ações. Não tem como fugir disso. 2 Coríntios, capítulo 5, no verso 10. Pois todos nós devemos comparecer perante o tribunal de Cristo, para que cada um receba de acordo com as obras praticadas por meio do corpo, quer sejam boas, quer sejam más. Todos nós vamos está diante do tribunal de Cristo para receber o bom e o ruim daquilo que nós fizemos com o nosso corpo. Aqueles que foram salvos vai estar diante do Senhor não para ver se vai ser condenado ou não, porque já estão salvos, mas as suas obras também vão passar por um julgamento, vão ser provadas no fogo. O que você fez aqui, aí vai ver o que vai sobrar. Talvez você seja salvo, você seja um pregador, você tenha um dom de cura, de profecia, mas qual é a motivação que te leva a exercer esse dom? Isso vai ser provado. A palavra de Deus nos fala sobre prestação de contas, nos fala sobre juízo, julgamento de nossas ações. Hebreus capítulo 4, 13. Nada em

toda a criação está oculta aos olhos de Deus. Tudo está descoberto e exposto diante dos olhos daquele a quem havemos de prestar contas. Tudo está exposto diante dos olhos do Senhor. Nada, absolutamente nada está escondido. Olha isso, nada em toda a criação está oculto aos olhos do Senhor. Haverá prestação de contas, escolhas geram consequências, e essas consequências não são apenas resultados imediatos, mas aquilo que também teremos que responder diante de Deus. Isso deveria trazer aos nossos corações temor e também sabedoria para escolhas certas. Esaú não mediu consequente seu ato da escolha quando trocou seu direito de progenitura por um prato de lentilha, mas as consequências estavam lá. Ele deixou de fazer parte da linhagem de Jesus por causa de uma escolha. Nós temos também na Bíblia exemplo de homens que fizeram escolhas corretas e viveram a vontade de Deus, e por isso andaram e estão com o Senhor em sua glória por consequência de suas escolhas. Então que eu e você possamos fazer as escolhas corretas e colhermos consequências dela. Está em nossas mãos. Deus nos deu a capacidade de escolha. Amém, meus queridos? Que o Senhor possa te abençoar, que o Espírito Santo possa te guiar em suas escolhas. Peça ao Senhor sabedoria, peça ao Senhor capacidade de escolha. Amém, meus queridos? Deus possa guiar suas escolhas. Eu quero deixar com você agora um convite para estar conosco ali às 10 horas da manhã e às 18 horas da tarde ou da noite, né? Nós estamos ali na Avenida João Santos Filho, 599, Ilha de Santa Maria, em Vitória. É só você colocar no seu Google Maps aí, no seu GPS, Lagoinha Ilha, e o seu GPS vai te levar lá. Então nós temos o culto às 10 da manhã e às 18 horas, e também nas quartas-feiras, 19h30. E temos na sexta-feira, às 15 horas, Ilha Profética com o pastor Diego Miranda. Então que Deus te abençoe, Deus te guia. Que o Espírito Santo possa guiar você nas suas escolhas, para que você possa colher boas consequências. Amém? Deus abençoe, em nome de Jesus, e até domingo.

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0: profetizo que Deus está quebrando cadeias, correntes, muralhas. Eu profetizo a libertação na tua casa, na tua vida, na tua família. 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
1: A gente não sabe esperar, a gente é ansioso. A gente não analisa as coisas, estamos feridos, não conseguimos lidar com as nossas dificuldades, porque não temos uma vida de consagração, não buscamos um tratamento emocional, não buscamos alguma coisa. Aí qualquer pessoa que vem com os dentes escancarados falando que vai ajudar, já abrimos o nosso coração. Com menos de um mês de relacionamento, já botamos nosso telefone, meu amor. Você não bota uma peneira para entrar em relacionamento com ninguém. Não bota uma peneira. Conheceu hoje, já tá botando dentro da sua casa. Conheceu tem 3 semanas, um mês. O cara já tá na sua cama se relacionando com você. A mulher já tá na sua cama. É por isso que as coisas às vezes dão errado, porque nós não temos filtro para nada. Estamos tão carentes que qualquer coisa a gente já tá entrando. Desequilíbrio emocional. Vivemos com ansiedade, vivemos com depressão, preocupado com tudo. Às vezes você vai entrar em relacionamento com uma pessoa, não é nem pelo relacionamento, que a pessoa é tóxica, é para aquilo que a pessoa vai te proporcionar financeiramente. Porque é tanta crise no país, é tanta coisa, e você não tem equilíbrio financeiro, aí para você suprir uma necessidade, você se coloca debaixo de um jugo satânico miserável. Deus não tem isso para você. Mas aí não temos sabedoria para ir, deixamos entrar e agora não temos força para retirar. Agora estamos envolvidos emocionalmente e agora como resolver? Para isso se manifestou o Filho de Deus, para desfazer as obras do diabo. É por isso que você tem que saber quem você é em Cristo para não aceitar qualquer coisa que venha contra a sua vida. Mas às vezes nós somos orgulhosos igual a Doni Bezek, que tinha um orgulho terrível. E aí se entra as 10 características de uma pessoa orgulhosa. O orgulho é um dos 7 pecados capitais, amados. Uma pessoa orgulhosa, ela sempre tem dificuldade de reconhecer que errou. É por isso que é tão difícil uma pessoa orgulhosa refazer a rota. Porque ela não consegue reconhecer que errou. Se ela não consegue reconhecer que errou, como ela vai ser ajudada? Uma pessoa orgulhosa, irmão, ela sempre tem dificuldade de pedir perdão. Todas as pessoas que têm dificuldade de pedir perdão são orgulhosas. É a segunda característica mais forte do orgulho, dificuldade de pedir perdão. A terceira característica mais forte do orgulho é que ela está sempre certa. A pessoa orgulhosa, ela não reconhece que erra. Ela sempre está certa em tudo. Você pode mostrar o erro. Ela pode estar vendo que está sofrendo, mas ela vai falar que está certa. A quarta característica de uma pessoa orgulhosa, ela não aceita correção. Toda pessoa que é orgulhosa, ela só consegue fazer amizade com você, está relacionada com você, está caminhando junto com você bem, enquanto você não corrige ela. Uma pessoa orgulhosa, irmãos, não aceita ser corrigida. A quinta característica mais forte do orgulho, ela desvaloriza as outras pessoas. Desvaloriza as outras pessoas. A sexta, ela gosta de mostrar superioridade. Não porque eu faço melhor. Não porque eu sou melhor. Não porque eu tenho mais. Não porque eu posso. Não porque eu consigo. A sétima característica, toda pessoa orgulhosa, ela quer reconhecimento. Você não vai reconhecer que eu fiz, não? Você não vai reconhecer que eu faço, não? Você não vai reconhecer que eu tenho, não? A oitava característica de um orgulhoso, ela sempre vai culpar os outros pelos erros dela. O orgulhoso, ele dá um jeito de reverter a situação para culpar outra pessoa pelo erro que ela causou. Não está acontecendo porque minha mãe me criou assim, porque meu pai me criou assim. Não está acontecendo por causa do governo. Não está acontecendo é por causa do pastor da igreja. Não é por causa do líder de célula. É por causa do fulano. O orgulhoso, ele sempre quer reconhecimento. O orgulhoso, ele culpa os outros pelos próprios erros. Nona coisa. E penúltima, o orgulhoso tem dificuldade de servir quando ninguém está vendo. Toda pessoa orgulhosa Se ninguém estiver vendo, ela não quer ajudar, ela não quer servir, ela não quer ofertar. Uma pessoa que geralmente é simples, ela oferta, mas ela não quer. O sábio faz isso. Ele oferta, mas não quer que ninguém sabe. Ele doa, mas não quer que ninguém sabe. Ele ajuda, ó, não fala que fui eu. A décima característica de um orgulhoso: ele humilha as pessoas para se sentir maior. A pessoa orgulhosa, ela sempre bota outra pessoa para baixo, para se sentir maior. Que toda raiz de orgulho seja quebrada nessa noite, na autoridade do nome de Jesus. Eu declaro que o Senhor está nos dando um espírito de mansidão e de humildade. E que todas essas características de orgulho estão caindo por terra na autoridade do nome de Jesus. E nós seremos, em nome de Jesus, manso e humilde de coração. E quem crê assim se manifesta, aplaude ao Senhor. Tiago capítulo 4, versículo de número 6, quer dizer, Provérbios capítulo de número 16, versículo 5, diz assim: Abominação é ao Senhor todo altivo de coração, e ainda que ele junte a mão não ficará impune. Tiago capítulo 4, versículo 6 diz assim, ó: antes da maior graça, portanto, diz: Deus resiste ao soberbo e dá, porém, graça aos humildes. A pessoa que foi soberba, você pode orar para Deus ajudar ela, você pode clamar a Deus misericórdia, você pode fazer o que for. A pessoa soberba, vem cá, pastor, por favor. Toda pessoa que é soberba, ela vai tentar caminhar, tenta caminhar aqui para frente assim, ó. Deus vai botar a mão no peito dela, ela não vai conseguir passar. Ela vai lutar para trabalhar, para prosperar, ela vai lutar e Deus vai segurar ela. Por quê? Porque Deus resiste o soberbo. O soberbo, o orgulhoso, vai tentar dar certo no relacionamento, não vai conseguir. Vai tentar dar certo nas finanças, vai tentar trabalhar no lugar, vai ser mandado embora. Vai tentar montar um negócio, vai quebrar, porque Deus está resistindo esse soberbo. Todo lugar que eu passo, todas as empresas são ruins, todo mundo é ruim. Orgulho. Todos os professores são ruins. Todos os pastores são ruins. Todas as igrejas são ruins. Todos os departamentos que eu entrei são ruins. Todas as casas de recuperação que eu passei, tudo é ruim. Nunca ele está errado. É sempre os outros. Mas hoje Deus está abrindo os seus olhos espirituais. Porque o que Deus tem para você é o favor de Deus para a sua vida. Querido, aprende uma coisa: quando Deus te para, ninguém faz você andar. Mas quando Deus faz você andar, ninguém te para. Querido, quando Deus te esconde, ninguém te acha. Mas quando Deus te mostra, ninguém te esconde. Querido, quando Deus abre a porta para você, ninguém fecha. Mas quando Deus fecha a porta para você, ninguém abre. Quando Deus fecha a sua madre, não tem exame, não tem nada que a medicina faça. Mas quando Deus abre a madre, filho, seu marido piscou para você, você já engravida de gêmeos. Você precisa entender que nós precisamos caminhar do lado do Senhor. Parar de ficar lutando contra a palavra de Deus. Fazer aquilo que Deus mandou e confiar nele. O polegar, querido, fala de... O polegar também pode ser falado, sabe sobre o quê? Sobre identidade. Quem lembra da identidade? Quando você vai lá, assim, eu fui esses dias na Federal fazer meu passaporte, renovar meu passaporte, tome o polegar lá. Aqui a gente tem a marca da nossa identidade, que é individual. Irmão, você pode ter uma pessoa parecida com você, você pode ter um irmão gêmeo, mas o seu polegar tem a sua identidade. Ninguém tem identidade igual a sua. O polegar era arrancado. Uma pessoa sem identidade, irmãos, ela sempre vai precisar de aprovação dos outros. Ó, irmão, eu vou cantar aqui, se eu errar, os irmãos me perdoam. Você não está cantando para os irmãos. Você tem que cantar para o Senhor. Muda seu foco, amado. Se seu foco for para as pessoas, você não vai parar em igreja nenhuma. Toda igreja que você entrar tem pecado. Se você for ser apresentado na igreja que semana que vem, eu vou te falar, essa igreja tem pecado. Porque onde tem gente tem pecado. Onde tem gente tem defeito, onde tem gente tem problema. E o dia que você entrar numa igreja que não tiver problema, você vai ser, ela vai passar a ter problema porque você chegou nela. O que nós precisamos ter é identidade. A pessoa que não tem identidade, ela quer ver? Meu aniversário hoje, ninguém vai me ligar. Ninguém vai me ligar. Eu ajudo todo mundo. Ninguém vai me ligar, ninguém vai lembrar de mim. Que isso? Você precisa de reconhecimento de quem? Irmãos, quando a gente é bem resolvido, a gente tem identidade. A gente não fica preocupado com esses negócios, não. Nós estamos em 40 líderes no ministério. Eu sempre, quando eu dou treinamento para liderança, eu falo. Eu ensino a eles. Não espere as coisas dos liderados. Eu sempre ensino eles. Não espere. Eu pastoreio há 15 anos, irmãos. 13 anos de Operando Deus, 2 anos no antigo ministério. 15 anos pastoreando. Um dos segredos para mim não me ferir com o ministério e nas pessoas, eu nunca espero ninguém me dar parabéns de nada. Não espero ninguém me convidar para casa de nada. Nada. Não espero ninguém me ligar, nem da minha liderança, para me dar feliz aniversário. Eu instalei na minha mente um estilo de vida o seguinte. Baixinho, por favor, baixinho um pouquinho. O que eu coloquei na minha mente? Quando eles ligam para um policial, eles ligam para a polícia, 190. Alô? Oi, policial. Eu estou te ligando para saber se o senhor está bem. Quando eles ligam para o bombeiro, eles ligam para o bombeiro por quê? Porque está pegando fogo em algum lugar. Quando ligam para o SAMU, é por causa de alguma coisa. Como eu tenho identidade, eu reconheço o quê? Que vocês estão aqui para servir o Senhor, para buscar o Senhor. Por mais que entre o ministério, a gente faça algumas amizades, algumas coisas assim, mas eu tenho a minha identidade a saber o que eu estou fazendo. Eu sei que a igreja não é minha, que eu fui colocado aqui para servir a igreja, que nada aqui é meu, que se um dia eu tiver que sair daqui, outro vai continuar, e eu não tiro um parafuso daqui. Tem pastor que acha que ele tem que tirar as coisas que a igreja é dele, que ele tem que vender caixa de som, que ele tem que vender aquilo, que ele saiu do ministério, e ele lutou pelo ministério, que nada. Eu sei que as ovelhas não são minhas. Tem pastor que as minhas ovelhas, a ovelha não é do pastor, nós somos co-pastores, o pastor principal é Cristo. É igual Davi cuidava das ovelhas do pai. Então, quando eu entendo que alguém me liga, ele não vai ligar para perguntar se eu estou bem. Ele vai ligar assim como liga para um policial, assim como liga para um médico, assim como liga para um bombeiro, para me socorrer em algo espiritual. Então, eu determino sobre quem eu vou esperar. Eu vou esperar da minha esposa, que eu amo, que eu casei com ela, da minha mãe. Eu vou esperar de algumas pessoas específicas, eu posso esperar mesmo sabendo que elas podem falhar. Eu tenho uma identidade, eu sei que o meu socorro vem do Senhor, que fez os céus e a terra. É dele. Quando você tem a sua identidade formada, você sabe quem você é. A sua identidade, a sua capacidade, a sua firmeza, o seu domínio, a sua segurança, a sua habilidade para segurar, a sua capacidade de exercer funções. Você fica bem resolvido, e aí você para de sofrer com coisas que você não deveria sofrer. Depressão, sofrimento pelas coisas que se passaram, ansiedade, sofrimento pelas coisas que nem vieram. Você vai parar de sofrer com isso. E aí você vai ter um entendimento depois, que quando a gente aceita Jesus, nós vamos ter uma nova identidade em Cristo. Pedro capítulo 2, versículo 9, 1 Pedro capítulo 2, versículo 9, você pode abrir a sua Bíblia, por favor? Vai dizer, mas vós sois a geração eleita, o sacerdócio real, a nação santa, o povo adquirido, para que anuncieis a virtude daquele que vos chamou das trevas para a sua maravilhosa luz. Aí você sabe quem é você. Quem é você? Sua geração eleita. João capítulo de número 1, versículo de número 12. Mas todos quantos receberam, deu-lhes o poder de serem feitos filhos de Deus, aos que creram em seu nome. A minha maior identidade não está naquilo que fizeram.

0: está em Cristo. Ele me recebeu e me deu o direito de ser filho, filho, filho de Deus. A minha identidade não está baseada em quanto eu ganho no mês. Não está baseada se eu moro em Alphaville ou Alfavela. A minha identidade não está baseada se eu terminei o curso, a escola ou a faculdade. A minha identidade está baseada na palavra. A minha maior identidade não está naquilo, no que fizeram comigo. A minha identidade está em quem eu sou em Cristo. O inimigo sempre vai querer ferir a sua identidade. João capítulo 10, versículo 10. Diz o que em João capítulo 10, versículo 10? Oh, o ladrão vem, o ladrão não vem senão para roubar, matar e destruir. Mas o que que Jesus disse? Eu vim, meu Deus, levante a sua mão. Eu vim para que tenhais vida. Vida, receba vida em nome de Jesus, vida espiritual, receba vida em nome de Jesus, vida e vida em abundância, igreja. Adoni Bezek, ele veio para mutilar, para humilhar, para roubar a dignidade, para tentar fazer reis viverem uma vida de migalhas, mas a Bíblia não diz, oh Jesus amado. Você tem que se importar com o que a Bíblia diz. Não é com o que estão falando ao teu respeito. Não é o que postaram ao teu respeito. Não é o que o jornal fala ao teu respeito, não. Tu não é gado, não. Eu tenho um nojo de um negócio que os pastores falam. Deus me perdoe, tem misericórdia. Quantas pessoas tem? Quantos não sei o quê? Tem o quê? Eu tenho nada. Isso que não é gado, não, rapaz. Você é ovelha de Cristo. A gente não tem nada. Nós somos um corpo de Cristo, a igreja, a noiva. Jesus amado. Oh Deus. Deus vai restituir, Jesus vai restituir aquilo que cortaram de você. Eu profetizo sobre a tua vida. Foi cortado o polegar, foi cortada a identidade, foi cortado o ministério, foi cortado isso, foi cortado aquilo. Lembra quando Jesus estava no Getsêmani? Hã? Quem lembra? João capítulo 18, versículo 10. Então Simão Pedro tinha a espada e desembainhou e feriu o servo do sumo sacerdote, cortando-lhe a orelha direita. O nome do servo era Malco. Lembra o que Jesus fez com Malco? Quando Pedro foi lá na orelha dele, ó, cortou a orelha dele. O que, que Adoni Bezek fazia lá no Antigo Testamento? Cortava o polegar. Pedro foi lá em Malco e ó, cortou a orelha. O que, que Jesus fez? Pegou a mão, foi lá e botou no lugar da ferida. E a orelha foi restituída. Enquanto Adoni Bezek corta, Jesus restitui. Quanto a Dona Bezek arranca, Jesus coloca. Quanto a Dona Bezek fere, Jesus cura. Aleluia, aleluia, aleluia, aleluia. Jesus o curou, Pedro feriu, Jesus restaurou, um discípulo produziu a ferida, Jesus trouxe a cura. Quantos discípulos em nosso meio, na igreja de Cristo, no Brasil e no mundo, um ferindo o outro. Mas Jesus está aqui para curar. Jesus está aqui para restaurar. É por isso que você tem que parar de olhar para os homens e olhar para Cristo Jesus. Eu encerro a mensagem aqui. Quem morreu por você não foi pastor, não foi líder de departamento, foi Cristo. Erga a tua cabeça, se humilha diante do Senhor. Se arrepende, querido, dos seus pecados. Se levante como uma leoa dentro dessa casa espiritual, como um leão espiritual, como uma mulher sábia, dizendo: eu vou lutar pela minha casa, eu vou lutar pela minha família. Esse cenário vai mudar, porque eu não aceito essa situação. Você vai ver o que Deus vai fazer na sua vida.
1: Pastores, unge essa criança da cabeça aos pés. Espírito de enfermidade, Sangue de Jesus tem poder. Todo espírito de enfermidade que rodeia essa criança, tentando atrapalhar a respiração dessa criança, eu repreendo agora. Calamandara sai. Veja-se desesperada, e a criança tentando respirar e você ficando desesperada. Canto Jominendra sai. Mas Deus está tocando e quebrando maldição. Toca Jesus na criança. Quebra todo mal, Senhor, que vem sobre essa criança. Em nome de Jesus. Dá livramento. Vai quebrando toda inveja. Tu tá numa batalha travada, mulher. Espírito de depressão que rodeia essa mulher. Dá criança pra obreira. Calamanto Chominendra sai. Deus entra hoje dentro desse vale. Calamanto Chomine. Eu vejo Deus quebrando o espírito de contenda que rodeia você contra o homem. Telemomicébia. Deus está entrando agora e quebrando agora. Vai tocando, trazendo libertação e cura. Toda maldição. Cadê uma pastora aqui com a gente? Entra aqui conosco aqui, rápido. Calamanda Calaxandarábia. Isso. É. Dá um abraço nela. Esse é o abraço do Espírito Santo pra ti. Enquanto ela te abraça, Deus arranca o espírito de contenda de lá. Olha Deus quebrando aí, terra. Dominendra, sai. Houve impedimento para tu não vir neste lugar. Mas o Deus que livra a tua filha, livra também tua casa. Ministra sobre ela. Ó, oh, Jesus, cavaleiro do céu. O quê?

0: Segura, segura, vem cá. O que você falou? Como é que é?
1: A minha neném tava com bronquiolite.
0: Não, peraí, segura aí, filho. Segura aí, filho. Como é que é?
1: A minha filha tava com bronquiolite, tava usando bombinha pra respirar melhor.
0: Você contou pra mim? Você contou pra alguém aqui? Mas Jesus está tocando na criança, eu profetizo que está curada, que todo espírito de enfermidade já caiu por terra e que a vitória é sua. Quem crê, levanta a mão para dar glória para Jesus. Ele é o rei dos reis,
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0: Meus amados, presta bastante atenção nesse vídeo em nome de Jesus. Olha só, eu não consigo entender como que uma pessoa não consegue tocar no coraçãozinho para curtir ou só enviar um vídeo desse com isso que eu vou falar agora. Nós estamos disponibilizando 50 vagas para internar na casa de recuperação, vaga masculina para homem, 50 vagas sem pagar um centavo. É isso mesmo, são 50 vagas no nosso projeto na casa de recuperação de Cariacica. Você não vai pagar um real, mas o cara não pode ser fugitivo da polícia, tá bom? E não pode ter saído desse mesmo projeto tendo batido alguém lá ou feito alguma coisa assim. São 50 vagas durante 9 meses, alimentação, almoço, janta, café da manhã, tudo incluso, não vai pagar um real. Eu só preciso que você liga nesse número aqui para poder internar essa pessoa. Em nome de Jesus, seja um canal de bênção. Não tô te pedindo muito, não. Só vai lá e compartilha na sua rede social, porque pode ter um cara que pode estar querendo se matar, tirar a própria vida, que não consegue mais se libertar das drogas. Eu passei pelo crack, maconha, cocaína, haxixe, usei um monte de droga. Eu sei o que é ser um viciado de droga e o quanto que eu sofri para conseguir a libertação. Então hoje nós temos um projeto, a Casa de Recuperação. Você vai pegar, envia esse número aqui, em nome de Jesus, empresta sua rede social, compartilha, tá bom? Para ligar para esse número de telefone que vai estar no vídeo. Não é para ligar pro meu número, não. Esse número do vídeo, que é uma pessoa responsável. Eu só preciso que leve essa pessoa na casa de recuperação ou passe para ela esse número para que ela consiga chegar lá, tá bom? São 50 vagas.
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2: Olha pra cá! Quando você faz uma análise na sua vida financeira. Hoje uma mulher da rádio perguntou para mim assim, mandou mensagem para mim: me ensina sobre a vida financeira, porque tudo que eu ganho eu gasto, não sobra nada, não sei o que lá mais. Você tem que aprender a fazer uma análise sobre a sua vida financeira. Por que que você está tendo esse tipo de resultado? Por que que você vive na dependência? Você tem educação financeira? Você aprendeu a ser fiel a Deus? Ou você aprendeu só a ser fiel a Deus, mas não aprendeu a comprar e vender? Não aprendeu a aplicar, não aprendeu a estudar sobre margem de lucro, não aprendeu a fazer sobre dívida de alavancagem para você prosperar. Se você administrar suas finanças do jeito que você administra, até o final da sua vida, você vai prosperar muito? Ou você só vai viver para comer e para pagar dívida? É você que tem que analisar. E vai viver com nome sujo até quando? A querer ficar pegando dinheiro emprestado com os outros até quando? Faça uma análise do cenário. Esses caras, eles estão avaliando o cenário. Você está para casar com alguém? Está em namoro? Está em noivado? Qual é o cenário desse relacionamento? É um relacionamento pecaminoso? Você não casou ainda? É só briga? É só contenda? Não tem entendimento? Você está em um relacionamento? Você vive na casa de Deus? E a mulher vive na gandaia? Você acha que esse jugo desigual vai dar certo? O que a Bíblia diz sobre isso? Faça uma análise no cenário. Você nem casou ainda. Como é que está esse relacionamento? Não tem acordo? Não tem unidade? Não tem oração junto? Qual é o cenário? Você está achando que só vir para a igreja junto com ela vai resolver? Só vir ali e acabou? Ninguém ora, ninguém busca, ninguém se santifica, ninguém paga preço. Faz uma análise do cenário. Você está tocando esse instrumento? Você está fazendo aula para se dedicar? Ou você só toca a mesma coisa? Vai fazer um curso a mais? Vai estudar mais? Vai se preparar mais? Aprende uma nota diferente? Aprende coisas que você não sabe ainda? Faz uma análise do cenário. Olha para dentro de você. Qual é o nível de investimento que você tem feito em você? Olha a sua saúde. O que que você tem comido? O que que você come, melhor dizendo? O que que você bebe? Você caminha? Você corre? Você faz uma academia? Ou você se entope de batata frita e refrigerante? Faz uma análise do cenário, aonde você vai parar. Com a sua atitude, com o seu nível espiritual. Só pede às pessoas oração, ora por mim. Pastor, é errado pedir oração? Não. Mas é errado só viver na dependência dos outros. Deus não te levantou para ser um mendigo espiritual. Deus quer que você transborde. Deus não te levantou você, com todo respeito, não me entenda mal, mas eu preciso falar isso. Deus levantou você para você viver dependendo das pessoas. Dependendo de um alimento, dependendo de uma cesta básica, dependendo de uma oração. O seu relógio nunca muda, é sempre 6 horas. 6 horas por mim? 6 horas por mim? Você acha que Deus tem isso para você? Faz uma análise do cenário. Eu não sei você. Eu faço questão de botar pessoas para me ajudar a me corrigir. Eu pregar aqui, tem um professor ali que no final vai mandar o texto para mim. Tem um outro que está aqui que vai mandar um texto para mim, falando: olha, você errou nessa palavra, isso aqui está errado. Seu português está assim, porque eu quero melhorar. Eu preciso melhorar, porque se eu não melhoro, as pessoas que eu represento também não vão melhorar. Porque o corpo pode ser grande o que for, ele só vai até onde está a cabeça. Como eu vou ensinar os meus filhos melhora se eu não melhoro? Como eu vou falar para o meu filho: filho, cuida da sua saúde, se ele não vê cuidando da minha? Você precisa aprender a fazer uma análise do cenário. Esses caras fazem uma análise do cenário e olha o que eles dizem. Por quê? Por que estamos aqui assentados até morrermos? Sabe o que eles estão falando? Se eu continuar do jeito que eu estou, eu vou morrer. Às vezes nós precisamos ter humildade e falar: cara, se o meu casamento continuar do jeito que está, eu vou perder meu casamento. Se o meu ministério continuar, eu com esse nível espiritual, do jeito que as coisas estão ficando feia, eu não vou suportar no ministério, eu vou desviar. O problema é que as pessoas não têm coragem de assumir que se elas não se posicionarem, a mulher tá lá, o camarada tá lá, ela não faz uma análise dentro dela e fala: cara, se eu continuar do jeito que tá, sabendo que as provações, as dificuldades, as tentações estão desse nível, eu não vou suportar. Precisamos ter humildade. Olha para cá, ei, olha para cá. Precisamos ter humildade e fazermos uma análise e falar assim: ó, se a gente ficar assim do jeito que tá, a gente vai morrer. Eles estão conversando. Ei, chama a sua esposa, muda o cenário, fala: vem cá, vamos conversar sobre o nosso casamento. Vem cá, meu filho, vamos conversar sobre a saúde, vamos conversar sobre a escola, vamos conversar sobre o ministério. Eles olham no meio do cenário e falam: vem cá, vamos conversar, vamos analisar o nosso cenário. Porque se a gente ficar aqui do jeito que a gente está, a gente vai morrer. Sabe qual é o nosso problema? Nós não queremos pensar nas coisas ruins. Nós não queremos tratar de assuntos que a gente sabe que incomoda. Já viu aquela pessoa que toda vez você vai tratar um assunto que incomoda? Não. Para de fugir do que precisa ser acertado. Vai para a mesa. Deus não quer perder você. Deus não quer ver o seu casamento se perdendo. Deus não quer ver você desviado. E outra, depois que você desviar, sabe o que você vai fazer? Você vai criticar a igreja. Você vai criticar os irmãos que caminhavam com você. Você vai criticar as lideranças. A maioria das pessoas que desviam da igreja, elas, ó, batem criticando. Ei, quando você entrou na igreja, a igreja já tinha problema. E se não tivesse problema, quando você entrou, você virou problema. Você nunca vai achar um dia uma pessoa, a igreja perfeita. O dia que você achar, quando você entrar, você estraga ela. Sabe qual é o nosso problema? O problema da galera que está desviado é porque não estava posicionado da maneira que deveria. Porque a Bíblia diz: não vos sobreveio tentação senão humana, pois fiel é Deus, que jamais deixará que sejais tentado além do que possais suportar. Tudo o que você passa, você vai suportar. E junto com a provação, o Senhor vos dará uma porta de escape, diz a Bíblia. 2 Coríntios 10:13. Você suporta. Não, pastor, mentira, não estou suportando. Não, então você não está fazendo o que Deus falou que era para você fazer. Aqueles 4 caras, eles fazem uma análise. Eu preciso acelerar a mensagem. E olha o que diz, pode pular o próximo versículo, por favor. E disseram: queremos entrar na cidade, e eis que há fome na cidade, e lá morreremos. Eles estão falando: se eu entrar dentro da cidade, no cenário que está, a gente vai morrer. E se continuarmos aqui assentados, também morreremos. Ei! Tem gente que está vendo o cenário e continua na mesma posição. Casamento do cara está acabando, continua na mesma posição. O ministério do cara está afundando, ele continua na mesma posição. Não começa a fazer um devocional, não lê a Bíblia, não aceita ser mentoreado, não aceita ser corrigido, fica sentado. O filho está lá se acabando, a mulher continua sentada, o cara continua sentado. Ele se satisfaz só em vir num culto de domingo, ou ficar ouvindo pela rádio, ou ligar a programação na Rede TV meio dia e meio para ouvir mais uma palavra. Enquanto você não sair da sua zona de conforto, fugindo da zona de confronto, você nunca vai ver nada mudar na sua vida. Porque existe dois cenários: a zona de confronto, que é onde você vai ser confrontado, corrigido, e vai ser obrigado a pular para um nível maior, ou a zona de conforto, onde você vai sentar e ver o mundo se acabar na sua frente. Existem dois tipos de sonhadores. Os que têm sonhos grandes acordam e falam: uau, eu tive um sonho grande, maravilhoso. É tão bom que eu vou continuar dormindo para me continuar sonhando ele. Existe o outro sonhador que tem um sonho grande e ele acorda, lava o rosto, escova o dente, arruma a cama e vai correr atrás do seu sonho. Pergunta: por que arruma a cama, pastor? Pergunta: por que arruma a cama? Porque a primeira vitória que você tem quando você acorda depois de orar, antes de você arrumar sua vida, é você arrumar sua cama. Porque quem não tem a capacidade de arrumar a cama, você acha que vai ter capacidade de arrumar a vida? O cenário da sua cama, do seu quarto, daquilo que você tem, revela. É uma fotografia do seu interior. Pessoas que estão com a vida desarrumada também estão com a alma desarrumada. Eles analisam o cenário. E agora o que vai acontecer? Se ficarmos aqui assentados, também morreremos. Ora, por isso, vamos, vamos, vamos, vamos, e debandemos-nos para o exército dos sírios. É pior. O alimento, o recurso, está na mão de quem? Do inimigo. Então eles vão ter que ir lá no inimigo. Eles falam: vamos lá, vamos pedir comida para eles. Alguém vai levantar e falar: vocês são malucos, vocês já estão fracos, sem força, está indo no inimigo para pedir comida. Mas lembra, existe uma profecia rolando. Há um profeta cheio de Deus que profetizou que Deus ia mudar o cenário. Então dentro de 24 horas... já que não tem ninguém de coragem para se levantar, Deus vai levantar o leproso. Já que ninguém quer se levantar, Deus vai levantar quem está lá embaixo. Já que não tem ninguém para Deus levantar, Deus vai levantar aquele que está lá desprezado. Alguém está dormindo, mas Deus está falando. Calamanda, calaxandaramanai. Tem 4 leprosos. Existe uma profecia. E qual era a profecia? Dentro de 24 horas. Quantas horas? Eu duvido um corajoso falar isso. Olha para quem está do seu lado e fala assim: dentro de 24 horas a minha resposta chega. Eu falei que quem é medroso não tem coragem de falar um negócio desse. Eu vou profetizar. Cata a mão de quem está do teu lado. Melhora para mim. Melhora para mim que eu vou entregar um rolo da parte de Deus. Cata a mão de quem está do teu lado aí, terra. Cata a mão de quem está do teu lado aí, eu profetizo. Eu profetizo. Ei, Jesus, acorda lá. Eu profetizo, dentro de 24 horas vai haver uma mudança de cenário. Calamanto Joremanaraba Calavachandarabahaya. Camanto Jominense Deleva Suriandaramanai. É para quem crê, quem não crê já desanimou. Mas eu creio, dentro de 24 horas. Dentro de 24 horas a providência chega. Dentro de 24 horas a profecia cumpre. Eu creio, é meu Deus. Eliseu falou e deixou, mas a palavra já está no mundo espiritual. Canam.

Xamanossinendria canto de Omandarabahaia. Calamana chanto de Omanarabacalavassuriandarébia. Deus vai mudar. Há um relógio de Deus. Há um relógio de Deus. Melhorou. Há um relógio de Deus.

tô 7 anos esperando, orando. Ela é mana canto de hominendria. Mas Deus tá dizendo, a profecia tá liberada. Fui eu que usei o profeta. Vai acontecer. Sei quem crê, glorifica. Sacode quem tá do teu lado aí. Seja a boca de Deus e quem tá do teu lado. Sacode ele e fala, vai acontecer. Vai acontecer. Quem é do glória entra.

sua diretoria falhou, sua conta social falhou, sua conta financeira falhou, mas a profecia não vai falhar, vai se cumprir.

falou, é causa de morte, não tem jeito, remédio não resolve, mas a profecia tá liberada. Quem tem mão pra levantar, levanta. Quem tem mão pra levantar, levanta.

lançarei a rede. Quem está debaixo de uma palavra vai ter colheita. Quem está debaixo de uma palavra vai prosperar. Quem está debaixo de uma palavra vai atravessar as nações. Quem está debaixo de uma palavra, meu Deus. Pastor, o médico falou que eu sou estéril. Não tem trompas mais. Não tem útero mais. É mesmo? Vai acreditar no que ele falou? Ou vai acreditar na profecia?

os quatro. Olha o texto, foca no texto aí. Foca no texto. A Bíblia diz que eles estão aqui. Se a gente ficar, a gente vai morrer. Se a gente for na cidade, a gente vai morrer. Foca no texto lá. Foca no texto que eu vou ler o texto. Aí eles viram assim, ó. Olha o que, é que o texto diz. Isso aqui é muito forte. Olha o que, é que o texto diz. Olha o que, é que o texto diz. Versículo de número 5. Tá acompanhando aí, filhão? E eles se levantaram ao crepúsculo. Sabe por que, que Deus fez o mover? Porque eles não ficaram sentados. Pergunta, quem quer aceitar Jesus? Você fica sentada. Quem quer fazer o concerto? Fica sentada. Sabe como é que Deus mudou o cenário deles? Eles se levantaram. Meu Deus. Olha para quem está do teu lado e fala, vai ficar sentado ou vai levantar a terra? Deus está chamando o exército com autoridade. Autoridade. Autoridade. Escute. E eles se levantaram ao crepúsculo para irem até o acampamento dos sírios. E quando haviam chegado na parte extrema do acampamento da Síria, eis que não havia homem algum. Peraí, quando eles se levantaram para fazer, o que aconteceu? Alguém vai ser obrigado a falar, o que aconteceu com você, rapaz? O que aconteceu? Quando eles chegaram lá, era para eles bater de frente com o exército, não havia ninguém. Quem acredita na profecia vai viver o sobrenatural. Kamandaravashandaramanai.

por quê? Olha o texto. Pula. Porque o Senhor. Porque o Senhor havia feito o exército dos sírios ouvir um barulho. Um barulho, fala comigo, um barulho. Um barulho. Um barulho de carruagem. Segura o teclado, vai, Biel. Vai, Biel. Enquanto eles estavam marchando. Enquanto eles estavam marchando. Deus estava no céu falando: peraí que eu vou entrar. Deus fez com que eles ouvissem um barulho.

0: Presta atenção nesse testemunho aqui. Fala o seu nome e o que que aconteceu.
1: Boa noite, meu nome é Cristiane. Antes do carnaval, eu sentei no vaso e não consegui levantar. Não sabia por quê. Foi uma dor muito grande. E daí eu comecei a ir no médico para descobrir o que que era. E o médico falou que eu estava com artrose. Eu não acreditei naquilo, porque eu sou muito nova. Mas ele falou que não tinha cura, que eu não ia conseguir mais abaixar e levantar. E eu sou dona de um buffet, eu trabalho dentro de uma cozinha em pé. E eu falei, como eu vou trabalhar? E é isso, eu comecei a tomar 9 remédios por dia para ficar sem dor. E há 15 dias atrás, eu vim aqui na igreja. Do nada, eu vim no altar, meu pé saiu muito sangue, sem machucado, sem nada.
0: Quem lembra que eu meti a mão no sangue e falei, eu comecei a orar, o pé dela começou a sangrar assim, quem lembra?
1: E foi minha perna. A partir daquele dia, eu fui para casa, cheguei em casa. Hoje eu levanto, eu fico em pé, eu não sinto mais dor, não tomo mais remédio.
0: Aplaude forte, Brasil! O que que, você não podia fazer? Qual movimento que você não podia fazer? Você não conseguia abaixar como? Faz aí. Tá curada?
1: Curada.
0: Falou, obrigado, Jesus.
1: Obrigada, Jesus.
0: Dá um abraço aqui. Jesus cura, Jesus liberta, Jesus salva, Jesus restaura. Eu profetizo, declaro cura na sua vida também. Aplaude forte, Brasil. Glória a Deus. Aleluia. Glória a Deus. Miriam, vem cá, Miriam. Eu vi você abraçando ela, mas eu não sei por que Deus me mostrava essa parte aqui, ó, da sua coluna, das suas pernas para baixo. E eu vi um ataque do inimigo contra a tua saúde. Hã?
2: Ai, eu tô sentindo tanta dor na perna. Não era nem pra me estar aqui.
0: Como é que é? Fala aqui pra ver.
2: Eu tô sentindo, já tem dias, uma dor aqui, ó.
0: Sim.
2: Insuportável. Ela começa daqui e vai pro pé esquerdo. Já tem dias, uma dor insuportável.
0: Toca aqui na minha mão. Fecha os teus olhos. Senhor Jesus, a tua filha estava abraçando a outra, comemorando a cura da outra, e ela tá enferma. E o Senhor me revelou. Senhor, se o Senhor é na minha vida, toca nessa mulher aqui agora. Começa a fazer uma cirurgia nela. Começa a fazer uma cirurgia, todo inchaço. Todo inchaço, todo traumatismo, toca nos ossos. Toca nos nervos agora. Eu dou uma ordem agora. Espírito de enfermidade, eu te ordeno, saia agora, parte em retirada, em nome de Jesus. Todo mal, sai, em nome de Jesus. Levanta ela, ajuda a levantar ela. Levanta ela, levanta ela, em nome de Jesus. Você não tem mais dor nenhuma, em nome de Jesus. Mexe.

0: sei o que não podia mexer. Ajuda ela aí, ajuda ela, por favor. Como é que é?
1: Sumiu.
0: Como é que é?
1: Sumiu.
0: Mexe aí, vai lá, mexe aí. Tá sentindo o quê? Tá doendo?
1: Hã? Nada, nada, nada.
0: Segura o instrumento aí, filho. Oh, segura. Como é que é?
1: Nada, nada. Tava tão dormente, eu tava aguentando.
0: Que você não podia fazer assim? Que você não podia fazer? Deixa ela, solta ela. Que você não podia fazer? Tem certeza? Não tem nada? Dá um abraço aqui. Fala obrigado, Jesus.
1: Obrigado, Jesus.
0: Quem crê, levanta a mão pra cima e dá glória. Quem crê, levanta a mão pra cima e dá glória a Deus. Jesus está aqui neste lugar.
2: Meus amados, presta bastante atenção nesse vídeo em nome de Jesus. Olha só, eu não consigo entender como que uma pessoa não consegue tocar no coraçãozinho para curtir ou só enviar um vídeo desse com isso que eu vou falar agora. Nós estamos disponibilizando 50 vagas para internar na casa de recuperação, vaga masculina para homem, 50 vagas, sem pagar um centavo. É isso mesmo, são 50 vagas no nosso projeto na casa de recuperação de Cariacica. Você não vai pagar um real, mas o cara não pode ser fugitivo da polícia, tá bom? E não pode ter saído desse mesmo projeto tendo batido alguém lá ou feito alguma coisa assim. São 50 vagas durante 9 meses, alimentação, almoço, janta, café da manhã, tudo incluso, não vai pagar um real. Eu só preciso que você liga nesse número aqui para poder internar essa pessoa. Em nome de Jesus, seja um canal de bênção. Não tô te pedindo muito, não. Só vai lá e compartilha na sua rede social, porque pode ter um cara que pode estar querendo se matar, tirar a própria vida, que não consegue mais se libertar das drogas. Eu passei pelo crack, maconha, cocaína, haxixe, usei um monte de droga. Eu sei o que é ser um viciado de droga e o quanto que eu sofri para conseguir a libertação. Então hoje nós temos um projeto, a Casa de Recuperação. Você vai pegar, envia esse número aqui, em nome de Jesus, empresta sua rede social, compartilha, tá bom? Pra ligar pra esse número de telefone que vai estar no vídeo. Não é pra ligar pro meu número, não. Esse número do vídeo, que é uma pessoa responsável. Eu só preciso que leve essa pessoa na casa de recuperação ou passe pra ela esse número pra que ela consiga chegar lá, tá bom? São 50 vagas.
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3: Bom dia, povo lindo do Senhor Jesus Cristo. Bom dia, mais bom dia mesmo. Você que nos está nos ouvindo nessa manhã profética em Cristo Jesus. Estamos mais uma vez aqui para declarar o poder da palavra de Deus na sua vida. E você que está nos ouvindo, seja muito bem-vindo. É uma gratidão em nosso coração ter você como ouvinte nessa manhã profética do Senhor. Eu quero primeiro agradecer a Deus por essa rica oportunidade de eu estar aqui hoje, pela essa manhã, apresentando o programa Bálsamo da Cura do Ministério Gileade. Quero agradecer o apóstolo Paulo, apóstolo Yara, bispo Rodrigo e a bispa Flávia por me dar essa oportunidade de estar aqui falando com você, nossos ouvintes, nossos irmãos em Cristo Jesus. É uma grande alegria. Quero também agradecer com muito amor, com muito carinho no coração, a minha linda esposa Neia, que está nos ouvindo nesta manhã, uma mulher de oração que está lá intercedendo para que esse programa nesta manhã seja abençoado. E você que está nos ouvindo nesta manhã, preste atenção, a mão do Senhor está sobre a nossa nação. Esse dia 4 de outubro de 2026 é um dia marcado para que Deus se manifeste no meio de nós. E nós vamos ouvir dois louvores. E logo após esses louvores, nós vamos estar ouvindo a palavra que Deus colocou no meu coração nessa madrugada para você que está aqui com o coração sedente por Deus, saber que Deus vai te dar uma nova identidade, pois você é uma nação eleita em Cristo.

povo lindo do Senhor Jesus Cristo. Que glória, que bênção estar aqui falando com vocês nesta manhã. Louvamos, adoramos a Deus com dois louvores para engrandecer sempre o nome do Senhor Jesus. E eu tenho uma palavra do Senhor, uma palavra para você que está aí precisando de entender o propósito de Deus na sua vida. A palavra do Senhor diz que somos uma geração eleita. Somos uma geração eleita para manifestar a glória de Deus. Em 1 Pedro, no capítulo 2, no versículo 9 e no versículo 10, diz assim a santa e gloriosa palavra do Senhor: vós, porém, são geração eleita, sacerdócio real, nação santa, povo de propriedade exclusiva de Deus, a fim de proclamardes as virtudes daquele que vos chamou das trevas para a sua maravilhosa luz. Oh Deus, como tu és bom, como a sua misericórdia nos alcançou e o Senhor transformou a nossa vida. Outrora só sabemos que andávamos em trevas, mas Deus nos chamou daquelas trevas infinitas e entregou uma luz, Jesus Cristo. Deus nos chamou apenas para tirarmos daquele lugar. Ele nos colocou em Cristo Jesus e nos deu uma nova identidade e nos enviou para um propósito. Agora nós podemos afirmar no nosso coração que somos uma geração eleita, um sacerdócio real. Nós somos uma nação santa, propriedade exclusiva do Deus Todo-Poderoso, Deus vivo, na qual a mão hoje está sobre o nosso país. Um povo chamado para proclamar. E quando nós proclamamos a palavra do Senhor, há uma manifestação da sua glória. Por isso que nós somos uma geração eleita. A nossa identidade começa pela iniciativa do próprio Deus, pois a palavra do Senhor diz lá em Efésios, no capítulo 1, no versículo 4, o próprio Deus declara que nos escolheu em Cristo antes da fundação do mundo para ser santos e irrepreensíveis. João também, no capítulo 15, no versículo 16, afirma: Jesus nos foi, nós nos escolhemos para, não, vós não fostes escolhidos para mim, pelo contrário, eu vos escolhi. Olha que glória, Jesus nos escolheu, Jesus nos chamou, Jesus veio aqui para entregar a sua vida por nós. E nós devemos de todo o coração sempre entregar tudo ao Senhor Jesus. Antes de realizarmos qualquer coisa para o nosso Deus, precisamos entender que somos diante dele. Nós somos filhos e filhos escolhidos. O nosso passado, ele não define nós mais. As nossas quedas não importam mais. A opinião das pessoas também não, e nem as circunstâncias. A nossa identidade começa em Cristo Jesus, pois como a palavra dele mesmo disse, né? Não foi nós que nos escolhemos a ele, foi ele que nos escolheu. Guarde isso no seu coração, creia na palavra do Senhor, creia que o Deus Todo-Poderoso já tem um plano específico para a sua vida. Sabe quando a palavra do Senhor diz que Deus escreveu uma história para você? Ele sabe tudo a seu respeito, tudo a seu respeito. Mas, infelizmente, muitos de nós, eu posso falar por mim mesmo, que quis andar pelos meus próprios caminhos. Eu nunca quis ouvir a palavra do Senhor. Mas Deus tinha um plano perfeito, e foi através desse plano perfeito que ele foi me buscar. Não foi eu que escolhi a Jesus como meu Salvador, nem como meu Senhor. Foi ele que me escolheu.
e me tirou daquelas trevas e me transportou para a sua maravilhosa luz. E hoje eu posso afirmar no meu coração que eu sou eleito em Cristo Jesus. A palavra do Senhor diz também que nós somos um sacerdócio real. Olha que coisa linda, meu povo. Você fazer parte da realeza de Deus. 1 Pedro, no capítulo 2, no versículo 5, diz assim: somos chamados de sacerdócio santo, oferecendo sacrifícios espirituais agradável a Deus por meio de Jesus Cristo. Lá em Hebreus também, no capítulo 10, do versículo 19 até o versículo 20, mostra que pelo sangue de Jesus nós temos acesso à grandiosa presença do Deus vivo. Apocalipse, no capítulo 1, no versículo 5 e 6, declara que Jesus nos libertou do pecado e nos constituiu reino e sacerdote de Deus. Meus irmãos, a igreja hoje, ela tem um livre acesso ao reino de Deus. Nós podemos chegar diante do Senhor Jesus, diante de Deus vivo, e adorá-lo, e exaltá-lo, bendizê-lo. Nós não fomos chamados apenas para frequentar a igreja. É claro que devemos cultuar a Deus, a igreja. É claro, sabemos disso, como é bom e agradável que os irmãos vivam em união. Mas fomos chamados para viver diante da face de Deus todos os dias, de segunda a segunda. Nossa vida se torna um culto diário em nossas casas, em nosso trabalho, que é o campo missionário, na nossa boca, um instrumento de proclamação. Devemos viver uma vida entregue totalmente ao Deus que nos salvou. Ele já fez tudo por nós. Ele já declarou desde a eternidade sobre a sua vida. E o que ele deseja de você é o seu coração. Você pode clamar a Deus: Deus, crie em mim um novo coração. E ele assim fará. Nós somos uma nação santa. E santo significa separado, consagrado, pertencente a Deus. Nós somos de Deus. A igreja é de Deus. O povo brasileiro pertence a Deus. Nações pertencem a Deus. E Deus fez a humanidade para um propósito: manifestar a sua glória. 1 Coríntios capítulo 6, versículo 19 até o 20, afirma que não pertencemos a nós mesmos, pois fomos comprados por preço, e preço de sangue. Jesus, naquela cruz, pagou o preço mais caro já visto na humanidade, por mim e por você. Ele sacrificou por você, porque ele entendia que o próprio Pai tem uma história escrita para você. Ele entendia que aquele sacrifício que ele estava fazendo traria você de volta para o Pai. E hoje você está na presença do Senhor. Aonde você está aí nos ouvindo? Aonde você está ouvindo essa voz profética? Saiba que Deus está te olhando. Deus está te vendo. Deus sabe exatamente como você se sente nesse instante. E ele diz ao teu coração: você me pertence. E quando você entender que Deus está de braços abertos para te acolher, para te receber, por mais que esteja difícil a sua situação, por mais difícil que esteja a sua vida nesse instante, essa realidade pode ser mudada. Eu tenho certeza absoluta disso, porque eu vivi isso. Eu já chorei,
Eu já tive dias maus. Eu já tive em prantos, em solidão. Eu já estive noites e noites clamando ao Senhor. E Ele me ouviu. E Ele me ouviu, povo de Deus, no pior momento da minha vida, quando eu estava na mais obscuras trevas que o ser humano pode viver. Eu estava preso. Já tinha 6 anos preso em uma prisão espiritual e uma prisão do corpo. Mas foi lá no fundo dessa prisão, no fundo do local onde eu sofri, que Ele entendeu que poderia mudar a minha história. Ele me escolheu. E por Ele ter me escolhido, eu entreguei a minha vida totalmente a Ele, porque eu fui consagrado para Ele. E por isso que, como um homem agora separado, consagrado e pertencente a Deus, eu estou aqui falando com vocês. O velho homem morreu. Como está lá em Efésios, capítulo 4, do versículo 22 ao versículo 24. Nós fomos chamados a abandonar o velho homem e revestimos do novo. Colossenses também diz que nos chamou de eleitos de Deus, santos e amados. Meu irmão, minha irmã, há uma paz no coração que excede todo entendimento quando você entende que você é amado de Deus. Você é amada do Senhor. Você tem o Espírito Santo para te ensinar a caminhar por onde você for. Quando nós pedimos ao Espírito Santo para que Ele venha e tome conta dos nossos corações, do nosso corpo que pertence a Ele, Ele nos ensina a caminhar, Ele nos ensina a viver na presença do Senhor. E é por isso que eu estou dizendo isso para você, porque eu tenho certeza do que a palavra do Senhor diz. Santidade não é apenas tentar conquistar o amor de Deus, é viver de maneira coerente com o que somos alcançados pelo amor de Deus. Nós somos uma propriedade exclusiva de Deus, povo de Deus. Tito, no capítulo 2, no versículo 14, ensina que Jesus se entregou por nós para purificarmos para si próprio um povo exclusivo seu, porque fomos comprados por um preço muito caro. E se você tem no coração o senhorio do Senhor e reconhece que Ele é o seu Senhor, saiba que você pertence a Ele. E quando você pertence a Ele, você tem uma vida governada pelo Espírito Santo. Você só vai tomar decisões na sua vida seguindo os preceitos de Deus. Fale agora ao seu coração: o meu dinheiro pertence a Deus, o meu corpo pertence a Deus, o meu tempo pertence a Deus, o meu talento pertence a Deus, o meu futuro pertence a Deus. E meu irmão, quando você declara isso, quando você tem essa convicção no seu coração, que a sua vida agora foi entregue nas mãos do Senhor, que você é a propriedade do Deus vivo e poderoso, nada pode te abalar. Se vier umas circunstâncias na sua vida, saiba que aquilo pode ser para te levar, e eu tenho certeza disso, para um novo nível. Tem 15 anos que eu sirvo ao Senhor. 15 anos. E hoje, depois de 15 anos, Deus me deu essa oportunidade de estar aqui na rádio falando diretamente com você. Então, o que eu quero te dizer: há um tempo para todas as coisas. Há um tempo absoluto para todas as coisas. Você tem que caminhar com Deus, você tem que andar com Deus, viver com Deus e deixar Deus fazer na sua vida aquilo
que Ele tem para fazer. A minha vida hoje, eu busco a Deus em casa, eu busco a Deus no meu trabalho, eu busco a Deus quando eu estou dirigindo, eu busco a Deus quando eu estou falando com qualquer amigo. Os meus pensamentos sempre giram em torno do reino de Deus, porque Deus foi me ensinando a viver assim. Outrora, quando Ele me encontrou lá na cadeia, eu não era esse homem, mas Deus tinha um propósito para minha vida. E é uma grande honra, nesse dia 4 de outubro de 2026, às 10h37 desta manhã, está falando com você, está transmitindo a palavra do Senhor para você que está nos ouvindo em todo o estado do Espírito Santo. É um grande dia, é um grande marco na minha vida. E hoje sabemos que é um dia que o Brasil está com o coração apertado. O povo brasileiro está indo exercer a sua cidadania. A liberdade que nós temos hoje no país de votar. E você é livre para votar de acordo com o que o seu coração deseja. Mas saiba que também, segundo o coração que vocês têm para votar, segundo aquilo que você desejou, a responsabilidade de receber segundo o seu coração também é sua. Deus não obriga ninguém a fazer nada. Ele só pede que você siga sempre os preceitos que Ele já determinou para a sua vida. Olha, eu te falo uma coisa. Quando eu aprendi a viver assim, todas as minhas preocupações sumiram. Todas elas. Eu consigo hoje viver em plena paz. Mesmo que me falte a casa, a comida, a bebida, a roupa, eu cheguei a esse mundo sem nada, literalmente duas vezes, quando eu nasci e quando Jesus me salvou. Quando eu saí daquela prisão que Jesus me tirou, eu não tinha nada. Eu não tinha onde dormir, eu não tinha o que comer, eu não tinha casa, eu não tinha roupa, eu não tinha absolutamente nada. Eu costumo dizer que o meu pai, que hoje está lá em Linhares, graças a Deus, ele tem um localzinho lá para ele pode ficar junto com a minha mãe, com a minha irmã, ele me deu R$50. Eu falo que foi a minha primeira oferta que eu recebi na vida, né? E foi uma semente que ele me deu de R$50. Sinceramente, meu povo, eu sou um milagre de Deus, porque eu decidi escolher a Cristo, ou melhor dizendo, né? Ele me escolheu, mas eu decidi viver em Cristo. Eu decidi falar: Jesus, eu sou teu, faz em mim o que o Senhor quiser, porque Ele me salvou. Eu entendi que a salvação existiu na minha vida, e por isso eu decidi seguir o senhorio de Cristo Jesus. A palavra do Senhor diz que nós fomos chamados das trevas para a maravilhosa luz. Nós fomos transportados. Eu fui literalmente transportado de um... É até triste de dizer. A minha vida era as trevas. Absolutas trevas. Foram anos e anos vivendo em trevas. Meus pensamentos eram maus. A minha vida era ruim. Mas Jesus me transportou, me tirou daquele ambiente, daquelas trevas em que viviam os meus pensamentos, o meu coração, os meus desejos, a minha carne, e me transportou para o seu reino. E esse reino é luz. E essa maravilhosa luz transformou a minha vida e vai fazer a mesma coisa com você. Basta você crer e acreditar. Basta você realmente querer uma transformação na vida.
Colossenses, no capítulo 1, no versículo 13 ao versículo 4, declara que Deus nos libertou do império das trevas e nos transportou para o reino do seu Filho, no seu amor. 2 Coríntios também afirma, no capítulo 5, 17, que quem está em Cristo Jesus é uma nova criatura. Eu saí das trevas para a luz. Você também consegue. Eu saí da escravidão, bebidas, cigarros, drogas, prostituição, roubo, sequestro, tráfico. Tudo isso. Eu era um escravo do meu próprio eu. Mas Jesus me deu liberdade. Eu era um condenado. Jesus me justificou. E agora eu sou livre. Eu tinha uma velha criatura que vivia dentro de mim. Hoje, eu recebi em Cristo uma nova estrutura humana, um novo pensamento. Eu sou uma nova criatura. Às vezes eu encontro com algumas pessoas que viviam comigo nas mesmas trevas e eles me perguntam: o que te aconteceu? Automaticamente eu digo: Cristo me escolheu. E ele pode fazer a mesma coisa com você. E eles falam: Cristo te libertou? Eu falei: sim, Cristo me libertou. E ele pode fazer a mesma coisa com você. E quantas vezes eu já orei no meio da rua? Já orei em praças? Aonde eu encontrar qualquer pessoa que me conheceu no meu passado e quiser uma oração, aonde eu estiver, assim eu farei. Porque foi para manifestar a glória de Deus que agora eu existo. Eu existo para isso. Esse é o propósito da minha vida. E esse também pode ser o propósito da sua vida. Eu não sei o que os seus pensamentos te levaram à realidade de hoje. Mas eu sei que existe um Cristo que pode tirar esse império das trevas que você vive e transportar você para o reino de Cristo. Isso eu tenho absoluta certeza. O evangelho não é apenas Deus melhorando a sua forma de vida antiga, a sua velha vida. Não, é Deus te dando uma nova vida em Cristo Jesus. Hoje, quando eu olho para trás, para o meu passado, eu falo assim com Cristo: por que que eu não deixei o Senhor entrar antes na minha vida? Por que que eu tive que passar por tudo isso? Mas o Espírito Santo vem e me consola e diz assim: pelo menos eu fui lá e te salvei. Eu te encontrei. O que importa agora é que você está em mim e eu estou em você. Deixa eu trabalhar cada vez mais. Que quanto mais eu trabalhar na sua vida, mais você vai se afastar do passado. Você só vai lembrar do passado como uma sombra. Mas o que eu faço na sua vida é para a sua eternidade. E como é bom viver assim. Como é bom saber que Cristo Jesus permitiu que o Espírito Santo, na sua plenitude, vivesse nesse corpo, outrora pecador. Mas a palavra do Senhor diz: onde abundou o pecado, superabundou a graça. E a mesma palavra que me atingiu é a mesma palavra que está atingindo o seu coração agora e os seus ouvidos. Nós somos filhos de Deus. Nós devemos ser guiados pelo Espírito Santo. Então permita que o seu coração agora nasça de novo. É possível. A palavra de Deus é viva e eficaz. A palavra de Deus pode transformar a sua vida. Você não precisa continuar no mesmo local. Você não precisa viver o mesmo que você está vivendo. Você pode. Você tem um Deus vivo e todo-poderoso que é capaz de transformar. Olha o que diz lá em Romanos, no capítulo 8, no versículo 14: pois todos os que são guiados pelo Espírito de Deus são filhos de Deus.
Imagina agora você que ainda não aceitou Jesus, não conhece do Senhor Jesus, você que está nos ouvindo precisando de uma palavra. Olha, que se você deixar o Espírito Santo te guiar, você vai ser chamado filho de Deus. E quando você é filho de Deus, as trevas não podem mais te alcançar. Elas podem te perturbar, mas não te alcançar. Porque o Espírito Santo vai estar falando no seu coração: vem para cá, vai para ali, faça assim. Deixa Deus trabalhar na sua vida. O Espírito Santo vai te adotar e nós podemos clamar assim: Abba, Pai. Porque o próprio Espírito testifica em nosso espírito que somos filhos de Deus. Lá em Romanos, no versículo 17, diz assim: que somos filhos, somos também herdeiros de Deus e co-herdeiro de Cristo. Olha o que aconteceu nessa palavra. Nós fomos eleitos, nós fomos santos, sacerdotes, propriedade de Deus, e agora já somos filhos. O próprio Espírito Santo testifica que somos filhos de Deus, co-herdeiros com Cristo. E para que fomos chamados? Fomos chamados como criadores para as boas obras. Efésios, no capítulo 2, versículo 8 ao 10, ensina que somos salvos pela graça, mediante a fé, e somos feitos feituras de Deus, criados em Cristo Jesus para as boas obras. E a manifestação de Deus é justamente nas suas boas obras. Quando eu aceitei Jesus, eu não tinha entendimento do que fazer, mas eu sabia que se eu deixasse Deus trabalhar na minha vida, o Espírito Santo iria me guiando, me daria sabedoria, conhecimento, inteligência para chegar até aqui, nesse momento. Foram 15 anos, mas Deus fez, e Deus continua fazendo com a vida de todos. Todos podem e devem entregar a sua vida a Deus. E Deus vai fazendo segundo a sua vontade, segundo o seu tempo na vida de cada um. Não somos salvos pela obra, isso é fato, mas somos salvos para as boas obras. Existe um propósito depois da salvação. Deus não nos libertou apenas para dizermos: ah, agora eu sou salvo. Não, não. Ele nos libertou para que a nossa vida manifestasse aquilo que ele fez. Imagina você que hoje tem uma vida atribulada, está numa situação deplorável, está com os pensamentos destrutivos. Aceitar essa palavra do Senhor, aceitar que o Espírito Santo está falando com você no seu coração e começar a deixar o Espírito Santo a fazer uma nova vida em você. E o tempo passando e você se entregando, o tempo passando e você se entregando, o tempo passando

que ele deseja na sua vida. Agora, se você começar a proclamar as virtudes de Deus, para que Deus o chamou, algo extraordinário vai acontecer no seu coração. A sua forma de pensar, a sua forma de falar, a sua forma de ver a vida vai começar a modificar, a ser transformada. Aconteceu comigo. Quando Deus me escolheu e começou a me santificar, começou a me falar, eu comecei a me entregar, ele foi mudando a minha forma de falar, de pensar, de agir. Olha, Deus nos escolheu, Deus nos santificou, ele nos fez sacerdote, ele nos chamou de povo, ele nos tirou das trevas. Deus colocou uma luz em nossas vidas, para que a nossa vida proclame quem ele é. Não somos escolhidos apenas para receber. Fomos escolhidos para se manifestar a glória de Deus. Não fomos libertos apenas para desfrutar de liberdade. Fomos libertos para anunciar o libertador, Jesus Cristo. Se você que está nos ouvindo aceitar a palavra e começar a dizer assim em seu coração, muitas vezes você pode perguntar: quem eu sou? E eu vou dizer para você o que você pode dizer para você mesmo quando sua mente, os seus pensamentos te perguntar: quem eu sou? Você pode dizer para você mesmo: eu sou eleito, eu sou santo e amado, eu sou um sacerdote, eu pertenço exclusivamente a Deus, eu fui comprado por um preço alto, eu fui liberto das trevas, eu sou uma nova criatura, eu sou filho de Deus, eu sou herdeiro de Deus e co-herdeiro em Cristo Jesus, eu sou feitura de Deus, eu fui criado para boas obras. Você pode viver assim. Um dia, eu lembro que eu estava na casa de detenção, aqui na Glória, e um pastor chegou perto de mim e me pediu o telefone. Precisava de ligar para casa. E eu prestei o telefone. E depois ele me disse assim: Deus tem algo para te dizer. Eu falei bem assim para ele: eu não quero ouvir. Eu não preciso de Deus. Eu sou Deus. Olha quanta arrogância. Quanta arrogância, quanto orgulho. E eu soube dessa história que eu estou contando para vocês, porque nesse dia eu tinha me drogado, usado drogas, maconha, ou sei lá o que eu estava naquele dia. Mas eu não lembrava disso. Sabe quando eu fui me lembrar disso? Quando eu estava lá no Churi. E veio uma pessoa, eu estava em uma cela e estava orando e glorificando a Deus, exaltando a Deus. Aí um detento chegou para mim e falou bem assim: é impossível. Aí eu falei assim: o que é impossível? Você é impossível. Eu não entendi por que você está falando isso comigo. Ele disse bem assim: você estava sentado na sua comarca com vários telefones, cheio de drogas ao seu lado, cheio de pessoas ao seu lado, e eu estava de frente para você, em pé, e chegou um homem de Deus, te pediu o telefone, e depois que ele falou com você, você falou assim que

0: não precisava de Deus, que você era seu próprio Deus. E você falou que não queria ouvir, não queria aceitar essa palavra que o pastor tinha para te dizer. Eu disse, eu não me lembro disso. Ele falou assim, mas eu me lembro muito bem. Eu me lembro muito bem dessa cena. Você sentado, se achando. Ele disse assim para mim. Aí ele falou assim, e hoje eu vendo você pregar a palavra de Deus, eu vendo você aqui na Portinhola declarar que Deus é santo e poderoso e que ele vive e que ele é capaz de fazer e transformar a vida de qualquer um, eu aceito esse Deus, porque o Deus que eu ouvia falar não é o Deus que você está falando agora. Porque eu vi o seu estado em trevas, na sua arrogância. Eu vi como você falava com as pessoas. E agora ver você de joelhos ao chão, jejuando 3 dias e 3 noites, só na água. Você declarando a palavra do Senhor para todos que estão entrando nessa cela, para todos que passam no corredor, você diz que Deus salva, que Deus faz milagres, prodígios e maravilhas. Eu quero esse Deus. E foi assim que eu conheci essa história. Porque quando eu vivia em trevas, eu só olhava para mim. Mas eu tinha uma nuvem de testemunho ao meu redor, que me via e que sabia quem eu era. E hoje, quem está aqui falando é um homem cheio do Espírito Santo, que foi chamado das trevas para a maravilhosa luz. Eu fui chamado para proclamar as virtudes daquele que me tirou das trevas e me trouxe aqui para falar para você da sua maravilhosa luz. Deixa Deus trabalhar na sua vida. Deus não apenas mudou o lugar de onde eu vim, ele mudou toda a minha trajetória. Eu morava em Vitória, hoje eu moro em Vila Velha. Tem 15 anos que eu moro em Vila Velha. Hoje eu sou casado, bem casado, tenho uma vida estruturada, tenho uma vida em Deus. Mas eu permiti que Deus fizesse isso na minha vida. Eu nunca regredi, por mais que as circunstâncias me pediam para voltar para trás. E hoje eu tenho um propósito de Deus, é declarar para você que Cristo vive e Cristo pode mudar a sua vida hoje. Permita que Jesus Cristo seja a sua nova identidade, seja o seu novo pensamento, sua nova estrutura de vida. Deixa Cristo fazer isso na sua vida. Deixa Cristo viver com você. Deixa Deus trabalhar. E quando Deus trabalhar, você vai ver o que ele vai fazer na sua vida. Amém? Eu quero orar por você. Eu quero orar pela sua vida. Pai Todo-Poderoso Deus, em nome do Senhor Jesus, a sua palavra foi pregada nesta manhã. A sua palavra foi declarada. Mas é o Senhor que faz. Eu sou só um instrumento nas suas mãos. O Senhor só me usa para declarar a sua palavra. Mas o agir é teu e do Espírito Santo, que convence todo ser humano do pecado, da justiça e do juízo. É ele que opera. Pai, em nome do Senhor Jesus, nós te pedimos que o seu Espírito Santo desça sobre aquele que está em necessidade nesse instante. Assim como o Senhor falou no meu coração naquele dia 10 de dezembro de 2011, quando o Senhor me chamou pelo nome e disse: aceita Jesus primeiro para depois proclamar o evangelho aonde você for. Esse Espírito que falou no meu coração, eu peço a ti, ó Pai, que o mesmo Espírito opere agora sinais, prodígios e maravilhas, e vá na vida daquele que tenha necessidade nesse instante de ser transformado, assim como eu fui. Ser transformado, sair das trevas para a maravilhosa luz. É esta oração que eu faço, Pai, que o Senhor venha agora intervir com a sua poderosa mão sobre todos aqueles que precisam da tua santa e gloriosa palavra. Em nome do Senhor Jesus. Amém.
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1: Povo lindo do Senhor Jesus, estamos de volta para dizer para você que Deus já está agindo na sua vida. E olha, você que está nos ouvindo nessa manhã, saiba que no dia 9, 10 e 11, agora, próximo final de semana, teremos um encontro com Deus. E olha, é fantástico o que você vive esses 3 dias na presença do Senhor. Eu me lembro de 2016, quando eu fiz o meu primeiro encontro com Deus. Foi transformador. Eu aprendi tanto da palavra do Senhor. Eu fui liberto de tantas coisas. Foram 3 dias maravilhosos. Não tenho como descrever. Eu só posso te pedir para você passar pelo encontro de Deus e ter essa experiência. Porque é única essa experiência. Você vai receber da palavra do Senhor, você vai entender da palavra do Senhor, você vai sair daquele ambiente completamente diferente da forma que você entrou. Então você que nunca passou pelo encontro com Deus, ou quer passar novamente pelo encontro com Deus, de ter uma nova experiência, pois a palavra do Senhor se renova todo dia, eu tenho certeza que você vai viver momentos extraordinários na presença do Senhor. Dia 9, 10 e 11 de outubro. É só entrar no Instagram da igreja Ministério Gileade e lá vai ter as informações que você precisa para fazer a sua inscrição e ter um momento específico com Deus, em nome do Senhor Jesus. Eu quero agora ler um salmo, Salmo 51, que diz sobre arrependimento e perdão. A palavra do Senhor diz assim: por causa do seu amor, ó Deus, tem misericórdia de mim. Por causa da tua grande compaixão, apaga os meus pecados. Purifica-me de todas as minhas maldades e lava-me do meu pecado, pois eu conheço bem os meus erros e o meu pecado está sempre diante de mim. Contra ti eu pequei, e somente contra ti, e fiz o que detestas. Tu tens razão quando me julgas, e está certo quando me condenas. De fato, tenho sido mau desde que nasci. Tenho sido pecador desde o dia em que fui concebido. O que tu queres é um coração sincero. Enche o meu coração da tua sabedoria. Tira de mim o meu pecado e ficarei limpo. Lava-me e ficarei mais branco do que a neve. Faze-me ouvir outra vez o som da alegria e da felicidade. E ainda que tenhas me esmagado e quebrado, eu serei feliz de novo. Não olhes para o meu pecado e apagas todas as minhas maldades. Ó Deus, cria em mim um coração puro e dai-me uma vontade nova e firme. Não me expulse da sua presença, nem me tires diante de mim o teu Santo Espírito. Dai-me novamente a alegria da tua salvação e conserva em mim o desejo de ser obediente. Então ensinarei aos desobedientes as tuas leis e eles voltarão a ti. Ó Senhor, ó Deus meu, livra-me da morte e com alegria eu anunciarei a tua salvação. Ó Senhor, põe as palavras certas na minha boca e eu te louvarei. não queres que eu te ofereça sacrifícios. Tu não gosta de animais que sejam queimados como oferta a ti. Ó Deus, o meu sacrifício é um espírito humilde. Tu não rejeitas um coração humilde e arrependido. Ó Deus, com a tua bondade, ajuda Jerusalém e constrói de novo as suas muralhas. Então terás prazer em receber os sacrifícios certos e os animais que são totalmente queimados e os touros novos serão oferecidos no teu altar. Por que que eu estou lendo esse Salmo 51 nesta manhã para você, amados ouvintes? Esta foi a oração que eu fiz há muitos anos atrás. Muitos anos atrás. Eu fiz essa oração para Deus, com fé no coração que um dia eu poderia testificar das maravilhas de Deus. E o que está escrito nesta oração de Davi é um coração arrependido. Um coração que clamava para que Deus o transformasse. E assim eu orei, para que meu coração seja transformado, para que meu coração fosse realmente regenerado na presença do Senhor, que meu coração fosse totalmente transformado para a glória de Deus, para que manifestasse as obras de Deus na minha vida. E se hoje eu estou aqui, é porque essa oração foi atendida. Se hoje eu estou falando com você, e você está ouvindo a palavra do Senhor, é porque eu recebi de Deus a promessa nesta oração. Se eu estou ensinando a você que ainda está desobediente na lei do Senhor, que o seu coração está afastado da presença do Senhor, eu quero te dizer que Ele é seu Salvador. Ele pode te livrar de toda essa situação. Deus pode transformar você naquilo que Ele já planejou para a sua vida. Fique atento ao que há de vir daqui para frente. Eu te faço uma pergunta agora no seu coração: você aceita Jesus como seu único e suficiente Salvador? Se você aceita Jesus como o único e suficiente Salvador, erga suas mãos para o alto. E além disso, não somente como seu Salvador, a partir de hoje como seu Senhor. O Senhor que vai governar suas decisões, o Senhor que vai governar a sua vida, a sua mente, os seus olhares, a sua palavra, o seu caminhar. E você vai ver o que Deus vai fazer daqui para frente. O tempo vai dizer o que Deus fez na sua vida. Assim como eu acabei de ler esse versículo, esse capítulo 51 de Salmo, que Deus ouviu a minha oração, por isso que hoje estou aqui, assim também Ele vai falar ao seu coração e transformar a sua vida. Que vocês fiquem na paz do Senhor Jesus Cristo, que Ele possa resplandecer o seu rosto sobre vocês e que Ele te dê a paz. A paz que excede todo o entendimento. Shalom, shalom, shalom. Paz, meus irmãos.
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2: Romanos 6:18. Pode ficar um pé só mais um pouquinho pra gente ler e orar? Porque ainda que a gente sinta a glória, a presença dele aqui,

do pecado, da incredulidade, da ansiedade, da ignorância. Mas eu sou escravo da justiça. Senhor, em nome de Jesus, toma a minha vida agora, as nossas vidas. Espírito Santo, tu sabes como eu preciso de ti. Mais uma vez, Espírito Santo, tu és a revelação. Vem com a palavra revelada através da minha vida. Jesus, tu és a palavra, tu és a verdade. Flua, flua. Espírito Santo, sopre aqui. Espírito Santo, flua aqui. Toma a minha vida, toma a minha boca, a minha mente. Faz a tua vontade, Senhor. Fala conosco mais uma vez e opera no nosso meio. Tu tens total liberdade aqui. Estamos dispostos. Que cale a boca do homem e que jorre a tua boca, da tua boca para o nosso coração, a tua palavra, em nome de Jesus. Amém. Pode se assentar. Queridos, aqui diz que nós somos escravos da justiça. Tem algo melhor, mais glorioso do que nós sermos escravos da justiça? Quem que é o justo? É aquele que nos libertou. Ele já nos libertou, nos deu a garantia de justiça, de justos. Sabe o que que é isso? Ainda que você seja acusado pelas trevas, por Satanás dia e noite, tem um decreto sobre a tua vida, porque Ele te chama, Jesus, de justo. E você hoje é escravo da justiça. É a justiça que determina na tua vida. Uai, não é acusação, não é condenação, não é o pecado, mas é a justiça. Deus determinou sobre a tua vida. E agora, como filho, filho amado do Pai, sendo justificado por Ele, você pode viver dessa liberdade.

conhecido como sair para fora, não foi? Eu fiz um ato profético para que saíssemos para fora, não deixássemos ficar ainda presos quando já somos livres, aprisionados nas emoções, na mente, em lugares espirituais, ou até mesmo geográficos. Quando nós já fomos livres, queridos, Jesus já te libertou. Você não tem mais desculpa, porque o sangue foi derramado. O sangue de Jesus foi derramado na cruz e o véu se rasgou de alto a baixo, te dando acesso. O acesso não te é negado em momento algum. Pelo contrário, você tem acesso ao Pai, você tem acesso à presença de Deus. Você, em qualquer hora, em qualquer tempo, se lava no sangue através do arrependimento e tem o acesso ao colo, ao coração, à bondade, à justiça de Deus, a justiça do teu Pai. O que o diabo quer o tempo todo é roubar a sua alegria.

Ele está irado porque você tem promessa. Ele está irado porque você está avançando, porque você está dando ouvido à voz de Deus. E o que, que Ele quer fazer? Ele quer soprar no teu ouvido, Ele quer levantar situações para entristecer seu coração. O que mais Satanás faz? Ele não está interessado em roubar seus bens. Ele até dá bens para nos manter distante de Deus, porque Ele dá os bens, mas a tristeza é o presentinho. É o presentinho que vem no final.

10. Jesus disse: o diabo, fica ligado, ele veio para matar. Matar o que, gente? Seus sonhos, sua saúde, sua esperança, sua fé. Ele não vai matando logo, uns ele mata rápido,

lugar você está esperando para se manter nesse lugar de desfrute? Mas você não sabe o que eu vivi, apóstolo. Você não sabe o que eu passei, apóstolo. Eu estou cansado dessa vida. Eu estou cansado, foram tantas coisas. Mas já virou. Já viveu. Já passou. Depósito, querido. Nós precisamos aprender a caminhar com Deus. Nós precisamos concordar com Ele. É céu e terra, terra e céu. Alinhados. E o poder se manifesta. Agora a gente fica num lugar de derrotado, de triste, de falido. Acabou, não tem jeito para mim, não tem solução para mim. Diante de um Deus tão poderoso, diante de um Deus que é Deus do impossível, um Deus que te libertou e já declarou que você é livre e que você tem direito a uma vida. E uma vida abundante. O diabo vem sim para roubar, matar, destruir. Mas eis que eu, Jesus, vim para que tenham a vida. E a tenham em abundância. Em abundância. Em abundância de esperança. Em abundância, em desfrute, em delícia. Pode aplaudir a Jesus, porque Ele veio. Ele é digno, Ele merece. Ah, mas eu perdi. Tem recompensa, tem restituição. Em Deus você tem. Em Deus tem recomeço. Em Deus tem restauração. E quando a gente se reúne aqui, é num propósito de buscar Ele, porque nele estão todas as coisas. Quando a gente coloca essas coisas, esses materiais aqui, esses pedidos aqui, é porque a nossa fé se une. A minha também é assim, mas juntando com a sua fica forte. Ah, mas a do irmão está mais fraquinha ainda, mas junta com mais umas duas aqui e fica forte, porque é um pelo outro e juntos nós somos mais fortes. Nós precisamos nos unir em Deus, precisamos juntar e ter essa unidade e atrairmos a glória, atrairmos o poder, atrairmos as promessas e desfrutar delas. Você recebe uma palavra aqui de Deus, ainda que a pessoa que tenha pregado aqui não sabe o que ela possa estar dizendo realmente, que às vezes nem tudo a gente sabe, você precisa saber que esse livro não mente, não falha, é a boca de Deus. E quando alguém sobe aqui para falar desse livro, ele se cumpre. Essa palavra aqui se cumpre, essa palavra aqui é poderosa.

sinto pleno, eu ainda não me sinto. Ei, começa a viver na porção que você já tem. Se alegre com a porção que você já tem. Para de murmurar com o que você ainda não tem. Ei, se alegre, se alegre, se alegre, se alegre. Pode aplaudir a Jesus. Hoje nós vamos honrar Ele mais ainda. Nós vamos adorar Ele aqui. Queridos, quando Neemias, quando Esdras, Neemias capítulo 8, Esdras foi ler a palavra do Senhor, o povo chorou. Por que será que o povo chorou? Eu acredito que o povo estava cansado, porque se você for lá no início, capítulo 1, capítulo 2, capítulo 3, foi tanta guerra. Sambalate, Tobias e os a turma, a corja deles, fizeram de tudo.

desanimá-los de tudo. Quando eles chegaram no capítulo 8, quando Ezra foi ler, vamos ler capítulo 8, 10 de Neemias. Olha o que acontece. E Neemias acrescentou: pode sair. Fala para a pessoa que está do seu lado: pode sair. Sai desse lugar. Comam e bebam do melhor que tiverem. Repartam com os que nada têm preparado. Este dia é consagrado ao nosso Senhor. Não se entristeçam, porque a alegria do Senhor é a nossa força. A alegria do Senhor.

saia, saia. Eu acredito que eles estavam ali em jejum. Sai, pode comer, pode se animar, pode acreditar. Alegre o teu coração, porque o diabo tentou de tudo sambalar de Tobias, entristecer você, para você ficar fraco, para você não ter força nem para orar, para você não ter força de levantar da cama, para você desistir da sua vida, para você desistir das promessas. Mas eu quero te dizer, ele foi derrotado. Acabou. Quem te fez a promessa é fiel, e ele tem um início. Como diz sempre o apóstolo, o início é difícil, o meio quase impossível, mas no final acontece. É o teu final de tristeza, de luta, de guerra. Deus diz que quer que você desfrute das promessas dele. Chega, basta. E às vezes a gente fala, então tá, Senhor, eu acredito que chegou o fim, eu acredito que agora eu vou viver o novo, vou viver a minha liberdade.

abundante. É, eu vou acreditar agora que essa enfermidade não vai mais me... eu vou acreditar em ti, porque o Senhor é fiel. Mas o sorriso não aparece. Você encontra com a pessoa, ela continua com a... aquele semblante caído, aquela face triste. Sabe por quê? Ela se habituou a expressar

às vezes o negócio tá tão doido que tem que tomar uma coisinha no meio. Toma, senão você vai tirar a paz do outro, né? Não vai dormir, vai até envelhecer, não é bom, né? Então, sou contra não. Mas você tem um lugar melhor. Nós cantamos aqui que em meio à guerra tem paz. E é verdade. Quando se tem essa intimidade, não é estar na igreja. A igreja te fortalece, porque é o que eu falei, né? A gente junta, a gente une a nossa fé, a nossa força é uma porção diária. E às vezes a gente tá mesmo assim, aquele dia realmente não tá assim. Aí a gente vai pra igreja e não volta diferente. Quantas vezes eu vim pra cá arrastada? Ai, Senhor, hoje eu queria cama, hoje eu queria isso, hoje eu queria até comer uma pipoca e assistir um filme. Mas eu vou pra tua casa porque eu tenho compromisso com o Senhor. Hoje eu confesso que eu não estou indo para te adorar, não, Jesus. Hoje eu estou indo por compro, porque Jesus conhece. A gente não é crente, né? É tão espiritual assim, o tempo integral. Às vezes a gente entra na carne. Tem carne aí? Às vezes a gente quer descansar, quer botar a perna para cima. Isso é carne. Quer comer uma pipoca, assistir um filminho, né? Um filminho bom, né? Não é de terror não, né? Essas coisas brabas não. Um filme Água com Açúcar, que ajuda a gente a distrair. Você sabe que tem estresse que os médicos mandam distrair. Eu aprendi isso, porque eu era só a igreja. Eu queria que só Jesus aliviasse meus estresses. Aí eu aprendi que tem que dar tem que divertir aí fora com as coisas da vida, olhar o mar, né? Dar uns mergulhos, balear. Sabe o que é balear, né? Uns aí sabem o que é balear. Lá balear, desestressar. Então, gente, nós precisamos. Isso é para descontrair, gente. Mas acontece que nós precisamos entender isso. Há momentos que chegou o basta do Rivotril. Chegou o basta, você tá com medo? Sim, sua dependência ficou no remédio? Não, você vai agora entrar no propósito com Deus. Você vai falar: Senhor, posso desmamar? O médico diz que não. Mas e o médico dos médicos vai dizer o quê? Esse remédio, seja um remédio que for, para dor, para aquilo, para aquilo. O Senhor é comigo. Eu vou fazer o processo agora. Porque a minha fé agora está gigante. Porque a minha alegria agora está inundando o meu ser. Porque a minha fé está determinando o meu futuro. E eu vou, Senhor, na tua palavra. Eu creio que eu posso todas as coisas, porque é o Senhor que me fortalece. Então é hora de ter atitude diante da palavra.

você que andava assim, porque acostumou, a gente habitua com tudo. Aí tá triste, triste, triste, não tem mais nem alegria que dói a barriga, que risada que dói a barriga. Você lembra a última vez que você riu de doer a barriga? Levanta a mão. Você lembra? Tem pouco tempo? Tem muito tempo? Quem tem pouco tempo que riu de doer a barriga? Tem quanto tempo? Hoje, de doer, tem uma aqui. Mas quem? Só você, irmã, duas? Três? Eu vou confessar para vocês, eu tenho alguns dias, mas já tinha tempo que eu não ria de doer a barriga. E eu esqueci que tinha possibilidade de doer a barriga na risada. Eu habituei a rir daqui para cá. Tá entendendo, gente? A gente não é anjo, não. A gente tem unção, a gente serve a Deus com seriedade, mas anjo não. E aí, esses dias aí atrás, eu ri de doer a barriga. Aí eu falei, meu Deus, tá doendo? Aí eu falei, ah, existe isso. Um dia eu... um dia eu ri assim, doeu a barriga. Mas eu quero declarar nessa noite,

engraçado antes, vai passar a ser engraçado. Porque você tá facinha, facinho, para a alegria inundar. A alegria, o rio de alegria, ao sol de alegria, vai tomar a tua vida, vai tomar o ambiente por onde você passar. Você recebe esse decreto.

0: recebo. Eu quero essa alegria.
1: Se não quiser, não tem problema. Você é livre para viver a liberdade. Eu vivo.
0: Ser infeliz, a gente tem liberdade. A gente tem escolha, gente. Mas em nome de Jesus, você que tem que sair desse lugar. Deus está determinando, mandando, e é você. Não tem marido, não tem esposa, não tem mimimi, não tem. Ai, mas eu preciso de alguém. Acabou, ninguém vai fazer isso por você. A sua parte é você que tem que fazer, querida. Eu só estou te dando aqui um decreto, te ajudando com a palavra do Senhor. Eu estou aqui, cheio de ânimo, cheio de alegria, para dizer para você: se iniciou um novo tempo. Começa a sorrir. Mostra a canjica aí para sua irmã. Acho que eles não ouviram. Mostra a canjica aí, dá uma gargalhada. Vamos ensaiar, vamos ensaiar. Vai, pastor Dimar. Sorria. Vai, dá uma gargalhada aí. Vai. Olha pro irmão. Olha pro irmão. A alegria contagia, gente. A alegria contagia, gente. Olha pro seu irmão. Para de querer ser crente enrijecido. Crente é alegre. É ou não é? Crente é feliz. A gente só não pode pecar, mas não pode ensaiar se... alegria. Olha pro irmão aí, dá uma gargalhada pra ele. Ai, me fez rir. Gente, isso é libertador, gente. Você pode dizer: que palhaçada essa apóstola está fazendo? Eu estou aqui te puxando dessa tristeza. Eu sou capaz de me fazer de palhaça para ganhar você, para você entrar para a alegria. Eu sou capaz. Se é para ser palhaça, para libertar você da tristeza, eis-me aqui. Você pensa que eu tinha condições de estar aqui diante do meu Senhor, que temo a tanto, que pode me fulminar agora por sua causa? Eu falei: Jesus, eu sei que outro poderia pregar, mas sabe, eles estão com saudade de mim. Olha, eu cheio de, né? Tô me sentindo, né, gente? É verdade ou não é? Saudade de vocês, e eu creio que vocês estão com saudade de mim. E vocês creem que Deus sempre tem algo para trazer, não é, Janaína? Deus tem sempre algo através da minha vida para a igreja. Afinal de contas, ó, foi difícil chegar até aqui. Foi muito choro, muita lágrima para você hoje estar aqui. Por sua causa, eu sou capaz de me deixar gastar mais um pouco. A gente com 20 e poucos anos assim, a gente já fica cansadinha, né, Regina? Dá a gargalhada pra ela, Jéssica. A gente fica cansada, gente. Porém, na presença do Senhor, cansaço vai embora. Cansaço. Se eu estivesse em casa, desculpa, a presença do Senhor e libera uma gargalhada, eu vou continuar triste, emburrada, com essa cara que ninguém quer. Tem gente que não é agradável, não é verdade? Tem gente que não... talvez seja eu essa pessoa, né? Entendi. Que toda vez que você chega, passa por ela, tá com a cara: tudo bem? Tudo bem. Gente, pelo amor de Deus, vamos abençoar o irmão com a graça, vamos abençoar com... Vocês sabem que hoje eu tô conversando mais muito, né? Mas outro dia eu tava andando na rua e eu falei: Senhor, as pessoas são tão antipáticas aqui, né? Lá na outra nação. E aí, Senhor, que coisa, né? O Senhor falou: muda você. É verdade, eu tô aqui para alguma coisa, eu tenho que mudar, né? Aí ele foi e me ensinou. Sabe o que ele me ensinou? Fica sempre assim, ó. Comecei a ensaiar, eu andava na rua. Porque às vezes você olha pro pessoal, pra cultura e tal, você fica igual. E você fica até com medo, não pode rir, não pode. Mas você está lá para transformar. Você está aí para transformar. Você sentou aí para transformar. A nossa vida é para transformar. E nós precisamos transformar uns aos outros. Nós precisamos abençoar uns aos outros. Sai desse lugar de tristeza, de desânimo, de crítica, de julgamento, de religiosidade. Deus quer que você viva no fogo, incendiado, alegre. Vá para casa leve. Eu não fui no culto, era mais do que um culto. Eu adorei, recebi a palavra e ainda ensaiei ser feliz. Gente, em nome de Jesus, vamos encerrar, né, gente? São 9:16. Que hora termina? Lá já tinha terminado. Então, hoje, se você ainda tinha algo que te condenava, e você fala, não, mas aquilo fica me acusando, aquilo fica na minha mente, eu não me sinto, tem gente aqui, eu sei, eu não me sinto livre, porque eu ainda estou presa, porque eu ainda tenho esse hábito, porque eu ainda minto, porque eu ainda não falo a verdade completa, eu dou uma vírgula, é metade verdade, metade mentira. Tem gente que fala que é mentira, verdade branca, mentira branca, um negócio assim, mas isso é do capeta. Ah, mas eu ainda vejo coisas que não é para ver. Eu ainda brigo, eu ainda xingo, eu ainda tenho pensamentos impuros, eu ainda... Ei.

Joel capítulo 2, 12. Vamos ler comigo. 12, 13. E agora, porém, declara o Senhor, voltem-se para mim de todo o coração. Você pode fazer essa decisão hoje. Ainda que você fale assim, mas e se eu pecar amanhã? Deixa isso com Ele. Faça a decisão. Ele diz, voltem-se para mim de todo o coração. E agora talvez precise até de um jejum, de um choro. Busque em mim, que eu te capacito. Eu, quando te dou uma ordem, eu te fortaleço, eu te capacito, eu te dou condições para você cumprir a minha ordem. E a minha ordem é: se arrependa, volte-se para mim, que eu vou estar contigo. Eu vou quebrantar seu coração. Eu vou gerar o arrependimento, o nojo pelo pecado. Eu vou capacitar você a fugir da aparência do mal. Eu vou te dar força para você estar na minha presença, me honrando. Tudo é Ele, gente. Tudo é Ele. Clama a Ele e Ele responderá sim. O 13. Rasgue o coração, não as vestes. Voltem-se para o Senhor, o seu Deus, pois Ele é misericordioso. Ele não pensa como eu e você. Tem misericórdia e Ele é compassivo, muito paciente, cheio de amor. E arrepende-se. Arrepende-se do decreto de desgraça que estava sobre a tua vida.

não é amanhã. Você escolhe estar oprimido, com os ossos ressecados dia após dia, ou se posicionar no seu coração com disposição para que você receba a cura que você precisa, o refrigério que você precisa nessa noite. Fica de pé. Você que escolhe um coração disposto, você que escolhe se alegrando as gargalhadas, continuar declarando vitória ao invés de derrota, continuar declarando palavras de transformação, de bênção ao invés de desgraça. A escolha é sua. O que que sai da sua boca, você vai comer o fruto. Antes você murmurava que estava triste, abatido e miserável, e isso e aquilo, e você tinha até motivo, não de reclamar, mas para reclamar. Mas hoje o Senhor te diz que acabou esse tempo. Ou você crê e bola para frente, e com disposição vamos viver o novo, ou você fica para trás

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1: Olá pessoal, muito boa tarde Azeitona. Hoje é dia 4 de outubro, Azeitona, é isso aí, de 2026, né? Você sabia que falta 8 dias pra eu fazer aniversário, Azeitona? É, 8 dias, dia 12 de outubro, rapaz, tá chegando, hein? Gente, mas olha, eu começo o programa de hoje agradecendo a Deus por mais um dia que ele nos concede, né? Com muita paz, com muita saúde e também falando que hoje é um dia muito marcante pra história do Brasil, né? Porque isso aqui, esse dia 4 de outubro, ele vai pros livros de história, lá pro futuro, pras crianças, né? Pra estudar lá na frente a história do Brasil e tal, porque hoje é dia de eleições, né? Hoje é dia de votação, de eleição geral, né? Hoje a população brasileira vai às urnas para votar para presidente, para senadores, governadores, deputado federal e deputado estadual. Então, tá todo mundo hoje empenhado aí para ir cumprir o seu dever cívico. E você que tá me ouvindo, que ainda não foi, né? Prepara aí que você tem até, acho que até às 17 horas, né? Até às 17 horas para votar, tá bom? Para você ir lá e exercer a sua cidadania. Isso é muito importante, tá, gente? Isso é muito importante a gente exercer a cidadania, porque as pessoas falam tal, aquela coisa toda e tal, mas depois quando vai passando o tempo e aí começa um novo ciclo, as pessoas às vezes reclamam de não ter tido a oportunidade, de escolher A ou B ou C e depois acaba não tendo justificativo porque não participou desse momento tão importante, tá? Então vamos lá, vamos juntos exercer a nossa cidadania, tá bom? Então fica aí o meu recadinho aí para todos vocês que está ao alcance da minha voz, né? Quero convidar você para participar comigo hoje aqui do programa até às 13 horas. Nós estaremos juntinhos aqui na 102.9 no programa Filhos do Espírito Santo aqui na Rádio Cor da Vida. A gente vai ouvir músicas, a gente vai falar aqui de programações, enfim. E a sua participação, ela é muito importante. É muito importante aqui para nós na tarde de hoje, tá bom? Então tá liberado para você participar comigo aqui no nosso WhatsApp. Você pode vir participar comigo aqui no 988991029. Você pode participar aqui hoje nesse momento tão importante desse dia 4 de outubro de 2026, tá bom? Então, quero convidar você para poder estar comigo aqui até as 13 horas, tá bom? Até as 13 horas nós estaremos juntinhos aqui na 102.9 aqui no programa Filhos do Espírito Santo. Então, quero convidar para você participar comigo aqui no nosso Zap. E é importante a sua participação aqui, porque aí você participa enviando a sua mensagem, parabenizando alguém, dando aquela mensagem que todo mundo gosta de mandar, aquele abraço para todo mundo, né? Só participar. E de preferência, você pode mandar o seu áudio rapidinho, até uns 15 segundos, tá bom? E pode mandar a sua mensagem escrita também. Já tô vendo aqui muita gente já participando e vai ser importante aqui estarmos juntinho até as 13 horas, tá bom? Eu fico pensando o seguinte, às vezes você esforça, esses dias, essa semana atrás, eu tava vendo conversando com várias pessoas e a gente esforça para poder mostrar às pessoas aquilo que é correto, aquilo que é verdadeiro, e às vezes muitas pessoas ainda resistem às coisas corretas e às coisas certas. Mas isso aí eu só tenho a dizer o seguinte: é a escolha de cada um, né? A pessoa decide escolher aquilo que ele acha que é o melhor para sua vida. Mas lembrando que tudo tem a consequência, seja a escolha boa, seja a escolha ruim. Tudo tem a sua consequência. A consequência pro bom, pro lado bom, e a consequência pro lado mal. Mais importante é você ter essa consciência. saber ter essa distinção do que é correto, do que é errado, do que é bom, do que é ruim, do que é certo. E isso é muito importante para você caminhar e definir a sua vida para o dia de amanhã, para depois. Até porque a nossa vida, ela está na mão de Deus, né? A nossa vida está na mão de Deus. O nosso futuro está na mão de Deus. O nosso passado, a gente pode até contar a história, né, Zeitão? A gente pode até contar a história, né? No nosso presente, a gente está, aqui agora, tá respirando e podendo até abrir a boca e falar, né? Mas o futuro, meu amigo, e o futuro, só Deus. Quer dizer, você complementou, só Deus. Que Deus nos abençoe. 12 horas e 11 minutos, vamos pra música, Zeitão? Música. Aí, Anderson Lira, tá aí, um primeiro destaque musical aqui no programa Filho do Espírito Santo.
2: Fala, meus irmãos, aqui é o Anderson Lira e eu estou aqui na Rádio A Cor da Vida 102,9 e essa é a minha nova canção, De Volta ao Jardim.

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3: É, gente, 12 horas e 22 minutos, está na hora do almoço, né? Você deve estar almoçando agora, e permitindo aí que eu fale com você na tarde de hoje. Muito obrigado aí pelo carinho, que você abrir a sua porta para eu estar entrando aí, tá bom? Olha, tem muitas mensagens chegando aqui, vou dar uma passadinha aqui nas nossas mensagens, vou ver se o pessoal também está participando, está ouvindo, para mandar aquela mensagem aqui no nosso zap. A Rita da Penha, lá de Domingo Martins, está sempre ligadinha com a gente aqui. A paz do Senhor, Rita. A Ritinha, lá de Domingos Martins, muito obrigado pelo carinho da sua audiência. Muita gente ouvindo também pelo aplicativo, né? A Jane Rodrigues também está ligadinha acompanhando aqui. Ela mandou um áudio. Fala, Jane.
4: Boa tarde, Pastor Carlos Salvador.
3: Boa
4: tarde. Sou eu, Jane.
3: Opa!
4: A paz do Senhor Jesus.
3: Amém.
4: Hoje é dia de. Fui votar, mas voltei porque estava muito cheio.
3: É mesmo?
4: Mas hoje é dia do nosso voto consciente.
3: É.
4: E que o Senhor abençoe a nossa nação.
3: Amém.
4: E que abençoe todos dessa rádio maravilhosa.
3: Obrigado, irmã.
4: E o programa do Senhor podia voltar a ser até 2 horas da tarde, né? A paz do Senhor e bom final. Bom início de semana, né? Que nós vamos começar.
3: Amém.
4: Paz do Senhor, boa tarde.
3: Paz do Senhor, amém. Obrigado aí pela consideração, né? Tá aí, ó, nossa irmã Jane Rodrigues, cidade de Fonte, Fonte Grande, né? Fonte Grande Vitória, né? Tá sempre o pessoal ali, todo mundo ligadinho com a gente, hein? Obrigado aí, nossa irmã Jane. O nosso irmão Antônio Bessa, lá de Rio Marim também. Fala, Bessa.
5: Boa tarde, a paz do Senhor, Pastor Carlos Salvador.
3: Amém.
5: O que pensam do bairro Rio Marim, Vila Velha.
3: Opa.
5: Tô ligadinho nessa programação, Filho do Espírito Santo.
3: Amém.
5: É uma bênção de Deus, é como você falou, as pessoas, hoje é o dia de votação.
3: Uhum.
5: Aqueles que não votaram de manhã, que votam até as 17 horas do dia de hoje. Então,
3: isso
5: aí, pastor. Carlos Salvador, um forte abraço para você, um forte abraço aí com a Azeitona, um forte abraço para todos os ouvintes da Cor da Vida, que é tudo de bom, meu irmão.
3: Fica Amém.
5: Com Deus, um forte abraço aí.
3: Abraço, obrigado, irmão Bessa.

0: Aê, de volta. De volta e bem voltado, né? De volta e bem voltado, né? É, pai, que coisa. Ainda bem que a gente filtra tudo, né? Tem coisa que a gente tem que... É, tem coisa que você tem... É, rapaz, você tem que filtrar aquele negócio todo pra poder... Se não, meu amigo, Deus me livre. Vamos lá, hein? Mais gente participando comigo aqui. Não, tem umas mensagens que chegam pra gente aqui. Vamos ver se a gente consegue conferir aqui agora. Tem algumas mensagens... É, rapaz, tem algumas mensagens que chegam que você tem que ouvir antes, né? Aqui, ó, Maria das Graças. Maria das Graças, tudo bem, Maria? Ela também mandou aqui uma mensagem. Fala aí, Maria.
1: A paz do Senhor, pastor Carlos Salvador. Aqui é a Maria das Graças, moro em Santa Márcia, Vitória. Tô passando para desejar uma tarde abençoada para todos nós. Obrigado.
0: Vamos ver. A paz, de novo, Zita? Ah, bom. Ah, entendi. É, rapaz, ó, quase que deu uma ziquezira aqui. Ó, olá, estou ouvindo pelo aplicativo da Rádio Acorda da Vida, obrigado. Deixa eu ver aqui, ó, eu não falei o nome aqui, Maria das Graças falou agora, deixa eu ver aqui, a nossa irmã não tem identificação aqui, irmã Penha. A irmã Penha está ouvindo pelo aplicativo, hein? Ah, está ouvindo pelo aplicativo. A irmã Vânia Santos de Ferrosa, é, até às 13 horas e depois das 13. Ah, entendi. A Vânia. Tá certo, Vânia. A gente vai seguindo aí, tá bom? Até às 1 hora da tarde. Marlon de Castelo, deixa eu ver aqui. O Marlon é de Castelo. Deixa eu ver aqui de onde é o Marlon. De Castelo Branco, é. O Marlon de Castelo Branco também tá ligadinho acompanhando a gente. Obrigado, Marlon. Pastor Paulo Sérgio do Romão também tá ligadinho participando. Fala aí, pastor Paulo.
2: Fala, meu querido amado, pastor Galo Salvador. Só Vitória, valeu aí na Rádio Acorda da Vida. É. Programa de audiência do Espírito Santo. Alô, Azeitona, meu amigo.
0: Olha.
2: Mandar um abraço pra Eduardo Maria, meu pastor, meu pastor também, Paulo Rodrigues, vai rodear o Liberi, pastor Otávio, Evelino Manuel. Eu
0: não
2: morro do mão, né? Eu não perco o olho. Todo mundo ganha, um cuidado do mão, pastor Carro.
0: Ei, falou inglês.
2: Valeu,
0: lamentou
2: aí. Sobe, Dória,
0: mano. Tamo junto. Tamo junto, tá? Só entendi isso aí. É, tá. Quando ele fala pausadamente, ó, fica aí o recado. Não adianta ele querer ser locutor de como é que fala aquele negócio de cavalo, é o que mesmo? É jockey. Corrida de cavalo, não adianta querer ser locutor de corrida de cavalo e nem locutor de futebol pro rádio, não adianta. Você tem que ir devagar, fazendo a sua reflexão, que aí a gente vai ouvir bem, tá bom? Fica a dica aí, meu amigo. Ai, ai, ai, deixa eu ver aqui como é que tá aqui, ó. Sandra de José de Anchieta 3. Ah, ela tá pedindo aqui música aqui do Matos Nascimento, tá bom, durante a semana a gente vai estar ouvindo aí Matos Nascimento, tá bom? Deixa eu ver aqui também aqui a participação do nosso irmão Arnaldo também tá ligadinho e participando aqui com a gente, tá abrindo aí o áudio aí, vamos ver se a gente consegue rodar aqui o áudio. Fala aí, irmão Arnaldo.
3: Boa tarde, a paz do Senhor. Ué. Aqui é a cantora Paula Mendonça, tá ligadinha da Cor da Vida. Um abraço para todos, pastor Carlos, também o nosso querido Azeitona. Que Deus abençoe vocês e a todos os ouvintes. Uma boa tarde na paz do Senhor.
0: Amém, a nossa irmã Paula Mendonça. Irmã Paula, fica ligadinha aí, hein? Alô, os seguidores da irmã Paula Mendonça. Daqui a pouquinho tem destaque musical aqui de Paula Mendonça aqui no programa Filho do Espírito Santo. Mas agora a gente vai para uma reflexão aqui com a nossa irmã Bruna.

0: da Cor da Vida, que estão vendo esse programa, ouvindo. E a palavra-chave de hoje é atitude. Levanta-te, toma o teu leito e anda. João 5:8. Existem momentos em que Deus já nos mostrou o caminho, já nos convocou, já abriu uma porta e ainda falta uma coisa, a atitude. Aquele homem estava há 38 anos esperando no tanque de Betesda. Ele tinha uma história, ele tinha limitações, ele tinha motivos para continuar parado, mas um dia Jesus chegou e lhe fez uma pergunta: queres ficar são? Jesus sabia a resposta, mas aquela pergunta exigia uma decisão. E então Jesus disse: levanta-te, toma o teu leito e anda. Perceba, Jesus poderia simplesmente ter carregado aquele homem, mas ele mandou que o homem se levantasse, porque há coisas que Deus faz por nós, mas existem coisas que exigem da nossa atitude. Talvez você esteja esperando Deus mudar uma situação. Quando Deus está preparando você para o primeiro passo, quer mudar? Tem atitude. Quer perdoar? Tem atitude. Quer reconhecer? Tem atitude. Quer recomeçar? Tem atitude. Quer se aproximar de Deus? Tem atitude. Quer restaurar a sua família? Tem atitude. Fé não é apenas acreditar que Deus pode fazer. Fé também é posicionar quando Deus manda você caminhar. Pedro só experimentou andar sobre as águas, pois, quando saiu do barco. José só atravessou o Jordão depois que os sacerdotes colocaram os pés nas águas. O cego de Jericó recebeu a sua cura, mas primeiro clamou. Deus continua fazendo milagres, mas muitas vezes o milagre começa pela sua atitude. Talvez hoje você esteja dizendo: eu não consigo. Então comece pequeno, levante-se, ore, perdoe, tenta de novo, dê o primeiro passo, porque enquanto você permanece parado, continuará olhando para o mesmo problema. Mas quando você toma uma atitude de fé, você começa a caminhar em direção àquilo que Deus preparou. Hoje pode ser o grande dia do seu recomeço. Não fique apenas esperando uma mudança. Tome uma atitude. Porque quando Deus diz: levanta-te, e a resposta precisa ser: eis-me aqui, Senhor, eu vou caminhar. Deus abençoe a todos, em nome de Jesus.
1: Aí, a reflexão aí com a nossa irmã Bruna aqui no programa Filho do Espírito Santo, tá bom? Então tá aí, ó, esse momento tão importante. Se você quiser receber essa reflexão, é só você me chamar aqui no zap que eu envio pra você, tá bom? Bom, 12 horas e 33 minutos, tá passando muito rápido hoje, hein? Tá passando, porque daqui a pouquinho, né, Zeitona? 13 horas, vai almoçar depois do almoço? É lá pertinho, Zeitona, você volta? Você vai votar, porque você não votou ainda, porque você chegou aqui cedo, né? Mas dá tempo, de até 17 horas. Tem muita gente que ainda tá em casa, não saiu ainda para votar. Então, tem muita gente. Então, o pessoal tem que sair correndo para ir lá e votar até as 17 horas. Dizem que se deixar para muito em cima da hora, diz que dá muito tumulto, muita gente, né? Então tem que ir logo, entendeu? Tem que ir logo. A minha sessão de votação é sempre tranquila. Eu chego lá assim, ó, parece que só tá me aguardando, tá todo mundo lá me aguardando. Só me esperando para eu votar e pronto. Porque é tranquilo demais ali onde eu voto, no Divino Espírito Santo. No Divino. Sempre votei ali no Divino, Zitano. Sempre votei ali no Divino. Lugar tranquilo e dá pra gente. Chega lá rapidinho e cumpre a minha missão e sai logo. Bom, vamos lá. 12 horas e 34 minutos. A gente tem. Vamos de música, Zitana? Tem destaque musical aí, é a Paula Mendonça. Paula Mendonça aqui no programa Filho do Espírito Santo. Aí, ó. Alô, Vila Velha.

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6: Bom, 12 horas e 45 minutos, hein, gente? Ó, mais gente participando aqui. Vou dar mais uma passadinha aqui. Você acompanhou aí, ó. Você acompanhou aí Destaque Musical. Um abraço aí pra nossa querida irmã cantora Paula Mendonça, nossa cantora Daniela Silva, também aí participando com a gente aqui no nosso Destaque Musical, né? Muita gente mandando aquela mensagem pra cá. Também faço questão de registrar aqui o carinho de todos vocês aí participando comigo aqui na tarde desse dia de hoje, esse domingão especial aí, domingo de eleições geral, né? Quero mandar um abraço pra nossa irmã Maria Anísia, que tá sempre ligadinha, acompanhando lá em Novo Horizonte, na Serra. Alô, irmã Maria Anísia! Quero mandar um abraço também pro nosso amigo pastor Jonas Clarindo, tá ouvindo a programação na tarde de hoje. Quero mandar um abraço pra nossa irmã pastora Laudiceia Alves, lá de Cariacica, também tá ligadinha, acompanhando. Deixa eu ver aqui, ó, mais gente. Quero registrar aqui um carinho especial aqui pro nosso irmão Welson Lima, Serafim de Jardim Botânico, também tá ligadinho, acompanhando. Muito obrigado, Welson. Welson, a Luzinete de Jesus também, a Pai do Senhor, abençoado domingo para nós, pastor Carlos Salvador, que amém. Luzinete de Jesus também tá ligadinha. Jacimara Lima de Boa Vista 2, a Pai do Senhor, pastor Carlos Salvador, Azeitona, passando aqui para desejar uma tarde abençoada para todos nós e para todos os ouvintes. Tá registrado aqui, tá bom, irmã Jacira? Deixa eu ver aqui também, ó. O nosso amigo que tá mandando mensagem aqui, eu acho que é de 65, deve ser lá. Ah, sim. É Rio Verde, Mato Grosso. Rio Verde, Mato Grosso, tá ligadinho lá e falando aqui, perguntando do sorteio dos R$300. Ah, durante a semana, tá bom? O nosso querido amigo, o Luca. Opa, o Eduardo. O Regis Eduardo, lá de Rio Verde, Mato Grosso, valeu. Deixa eu ver aqui, ó, o nosso irmão Josué Martins também tá ligadinho, acompanhando o programa. Muito obrigado aí, o Josué Martins, lá de Santa Marta em Vitória, né? Todo mundo ligado com a gente aqui na programação, muito obrigado. A Kemily Barbosa também, de José de Anchieta, tudo bem? Kemily, um abraço a Kemily, Luzia Honorato, a Pai do Senhor, pastor aqui de Porto Belo, Cariacica também, tá todo mundo ligadinho lá, acompanhando a gente. Obrigado aí pelo carinho da audiência, tá bom? Todo mundo ligadinho na programação na tarde de hoje, participando aqui, mandando aquela mensagem, muito obrigado mesmo, tá bom? Que Deus abençoe a vida de todos vocês, hein? Deixa eu ver aqui, ó, deixa eu puxar aqui, ó, deixa eu ver aqui, opa, fugiu aqui, Ah, tá. Maria das Graças também, ó. A paz do senhor, pastor Carlos. Manda alô aqui pra mim. É, Graça de Santa Cruz. Santa Cruz, lá próximo ali de Aracruz, ali. Aquela região ali, tá todo mundo ligadinho. Um grande abraço aí, nossa irmã. É, Graça de Santa Cruz. Um grande abraço aí pro povo querido aí de Santa Cruz, né? Esse balneário bonito. É bonito demais. Eu quero tirar um dia aí, passar um dia aí em Santa Cruz aí, nesse balneário bacana aí de Santa Cruz, né? Em Aracruz. Deixa eu ver aqui também, ó, mais gente participando, muita gente participando aqui. Bom, tá aberto aqui pra você mandar aquela mensagem pra cá, tá bom? Manda mensagem pra cá, porque ainda temos ainda um tempinho, porque já já estamos chegando ao final aqui, já já, estamos caminhando, estamos caminhando. 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É, tem muita coisa bacana lá, hein? Deixa eu ver aqui também, ó. É, deixa eu ver aqui também, mais mensagens aqui, opa, deixa eu dar uma passadinha aqui. Bom, tem muita gente mandando mensagem aqui, eu já falei aqui, ó. Ah, nossa querida amiga cantora Ed Alves também, tá ligadinha acompanhando a gente, o pastor André tá ligadinho acompanhando também, muito obrigado pastor André, tá ouvindo a nossa programação na tarde de hoje, que Deus abençoe a vida de todos vocês, hein? É, muita gente participando aqui. Bom, deixa eu ver aqui também, deixa eu ver aqui, ó, deixa eu ver aqui também, ó, ai, ai, ai, opa, tem mensagem que o pessoal manda mensagem aqui, mas não consigo abrir, tá bom? Não consigo abrir, não dá pra gente ouvir aqui, tá? Mas eu agradeço o carinho de todos. E tem muita gente que tá mandando, algumas eu consegui e outras não, tá bom? Daniel Silva também, ó, Daniel Silva de Jardim Marilândia, pertinho de você lá, né, Zitona? É. Jardim Marilândia, hein? É, tá aí, ó, o nosso querido amigo Daniel Silva lá de Jardim Marilândia, ligadinho acompanhando aqui, tá bom? Deixa eu ver aqui, ó, também a, deixa eu ver aqui, ó, Robson Barbosa, a nossa rádio do nosso estado do Espírito Santo,

0: Deus abençoe, o Azeitona aí, um forte abraço. Daniel Silva, Jardim Marilândia.
1: Valeu, meu irmão, de Jardim Marilândia, tá aí, tá todo mundo ligadinho com a gente, né? Ó, o nosso querido amigo Emílio Barbosa também tá ligadinho acompanhando o programa. Muito obrigado, Emílio, por estar aqui com a gente também na nossa programação de hoje, tá bom? Todo mundo ligadinho. As pessoas vai agradecendo aqui, ó. Ô, irmã Maria das Graças, ela mandou aqui um agradecimento aqui por ter falado aí de Santa Cruz. Santa Cruz é um balneário bonito, né, Azeitona? Você já foi lá, Azeitona? Santa Cruz, rapaz, que balneário bonito, né? Ah, é, Azeitona? Ia pra lá? Agora não tem mais? Que coisa, né, rapaz? Devia ser explorado, porque é muito bacana aquele lugar ali, né? Balsa, podia ter passeio de barco ali, né? Praia Grande, e até lá? Ah, sim. Ah, entendi. Uhum. Então, só que é um lugar muito bacana, mas aí os nossos irmãos ali, todo mundo, e ó, eu agradeço o carinho da audiência aí nessa região aí, que é enorme a audiência do programa, da Rádio Apoio da Vida num todo, ali na região de Santa Cruz, ali próxima a Aracruz, né? Próxima a Aracruz, agradeço o carinho de todos vocês, tá bom? Bom, gente, ó, o pessoal mandando mensagem, continua mandando mensagem pra cá, participando e tal, aquele negócio todo. Algumas mensagens a gente consegue abrir, outras não, fica rodando. E a gente não consegue, mas tá bom. Bom, já estão caminhando aí pra dar aquele tchau. Os minutos finais. Como diz como dizia o. Eu não sei se é o Jorge Cury ou se era o. É Jorge Cury que falava? A última volta do ponteiro? Jorge Cury, saudoso Jorge Cury da Rádio Globo, né? Rádio Globo, Jorge Cury, ele fazia parceria de narração, ele e Valdir Amaral, né? Quem? Dolcei Camargo, esses dias eu tava assistindo um vídeo matando a saudade aí de Jorge Cury, Valdir Amaral, aqueles repórteres de beira de campo, né, antigamente, a gente foi, rapaz, como é que pode, ó, vendo agora a imagem deles, e a gente lá atrás ficava grudadinho no rádio, ouvia, eles transmitia pra gente aquela alegria, aquela coisa bacana, gostava muito de ouvir a narração de Flamengo com Jorge Cury, Valdir Amaral, um narrava no primeiro tempo, outro no segundo, né? Até o Kleber Lucas, eu não imaginava que Kleber Lucas era, hã? Começou na Globo, né? O antigo presidente do Flamengo, né? Antigo presidente do Flamengo, também é repórter de beira de campo. Que bacana, cara. Assim, vi um vídeo, fiquei apaixonado de saber que eles transmitiam aquela emoção pra gente lá em 1980 e pouco, né? Acho que foi ali dos anos 80 mesmo, na verdade, né? 70, 80, né? Então eu consegui pegar ali nos anos 80, né? Esses locutores assim que foram, marcaram época, né? E Jorge Cury falava assim, a última volta do ponteiro. Quando ele falava assim que o Flamengo tava perdendo de 1-0, dava até um arrepio. É porque revezavam, né? Um falava no primeiro tempo, outro narrava no segundo, né? Eu acho que no outro jogo, revezavam, né? Revezavam, mas era uma dupla fantástica. Horácio Carlos, do Espírito Santo? Aí, tem muita gente boa, né? Tem muita gente boa aí que marcou época no rádio, né? É isso aí. Azeitona, você até cochilou aí, Azeitona. Azeitona, ouvinte, só, Azeitona, deu um pulo da cadeira aqui agora. Você precisa de ver. Por que que ele deu um pulo? Sabe por quê? Porque foi acionar a última volta do ponteiro, que é a persiana. A última volta do ponteiro, que é a persiana riou, meu amigo. A persiana riou, a gente já fica assim, eufórica, aquela coisa toda. E os ouvintes ficam mais alegres ainda, porque a gente para de falar aqui, né? Gente, ó. Persiana riou. Letrinha subiu, Azeitona. Aê, ó. Letrinha subiu.

Persiana riu, a letrinha subiu. Tá na hora de ir embora, tá, é pressa, vamos embora, hein? É, vamos embora, vamos embora, vamos embora, e a gente volta domingo que vem, se Deus quiser, tá bom? Se Deus quiser, estaremos de volta aqui na presença do Senhor. E eu vou ficando por aqui, Azeitona, correndo pra gente exercer a nossa cidadania, tá certo? Mas eu quero desejar para todos os ouvintes, se você permitir ser pastoreado pelo pastor do Salmo 23, o seu pasto será sempre verdejante. Tchau, fiquem com Deus.

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maravilhoso para você que se liga aqui na Rádio Acorda Vida FM. Eu sou o amigo Samuel Silva e é um prazer todo especial estar por aqui, tá bom? Continue participando. 988-991-029.

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1: Vamos juntos aqui na Rádio Acor da Vida em 102,9. 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

Diga amém, povo de Deus. Aleluia. Vamos cantar sobre a fé, que é a força de um valente. A Bíblia diz: quando estou fraco, estou forte. A Bíblia diz: diga para o fraco que ele é forte.

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1: 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E aí, tá gostando da programação? Participa aqui no zap 988991029.

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2: Domingo abençoado é aqui na Rádio Acorda Vida FM. Vamos juntos. Aqui você ouve as melhores músicas, as melhores promoções. 988 991 0029.

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0: A Cor da Vida é tudo de bom. E continua pra você aqui as melhores músicas.

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0: 102,9, só louvor bonito. Que domingo bacana, hein? Você que tá ligado aqui na Rádio Acorda Vida em 102,9, atenção. Segunda-feira é dia da Bíblia aqui na Rádio Acorda Vida. Então fica ligado, a partir das 5 da manhã eu vou estar por aqui e vou liberar Bíblia para você. É só você participar pelo Zap 988991029, tá certo? Continue na sintonia, continue aqui na melhor programação do seu rádio.

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1: Oh, aleluia. Muitos acham.

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0: 102,9, a cor da vida é tudo de bom. Eu sou o amigo Samuel Silva. É um prazer estar por aqui fazendo essa programação e lembrando a você que de segunda a sexta tem o Bom Dia Cor da Vida a partir das 5 da manhã. Muitas músicas, muitos prêmios, reflexão do dia, o desafio bíblico e você com certeza participando através do WhatsApp 988991029.

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4: Vamos juntos nesse domingo abençoado. Um final de semana maravilhoso para você que se liga aqui na Rádio Acorda Vida FM. Eu sou o amigo Samuel Silva e é um prazer todo especial estar por aqui, tá bom? Continue participando. 988991029.
5: Aleluia.

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3: Eu sinto a tua presença nesse lugar, Deus. O Senhor não falha, o Senhor não mente, o Senhor não muda.

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1: Domingão, tudo de bom. 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
1: Há uma história interessante que eu quero compartilhar com você hoje. A história de Jacó e Labão retrata plenamente esse princípio bíblico. E eu estou querendo me referir ao princípio bíblico da bênção sobre Israel. Como um dos ancestrais do povo judeu, Jacó foi empregado por um sírio

0: chamado Labão. Mudou o salário de Jacó 10 vezes. Você pensou, você trabalha para alguém que o cara muda seu salário 10 vezes e o fez pagar a perda todas as vezes que ocorria uma perda, porque ele tomava conta do rebanho de Labão. Labão o fazia pagar. E estava fazendo isso, esse homem seria o seu sogro. Jacó ficou desapontado diversas vezes, mas ficou resignado com as atitudes de Labão. Labão, então, olhou para Jacó e, com muito remorso no coração de ter punido ele tantas vezes e ter mudado o salário dele tantas vezes, ele disse: se eu encontrei favor em teus olhos, por favor, fique. Quando ele resolveu ir embora: aprendi por adivinhação que o Senhor me abençoou por causa de ti. Por favor, não vá. Fique. Eu aprendi por adivinhação que o Senhor, olha, me abençoou por causa de ti, disse Labão. Está em Gênesis 30:27. Labão era um gentil, mas percebeu que a bênção de Deus seguia os judeus. A bênção de Deus continua seguindo os judeus. Abençoarei os que te abençoarem. Então sugiro a você, vamos continuar abençoando Israel. Essa é a nossa esperança.
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0: aqui. E na verdade foi um susto.
1: E uma preocupação me tomou em saber onde meu filho vai nascer. Será que vai ter leite?
2: Tá mudando a nossa maneira de enxergar coisas e as relações que a gente tem com as

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2: Domingão, tudo de bom, só aqui na sua Rádio Acorda Vida. E amanhã, gente, a partir

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